0: do Cariri, com as suas santidades e devoções muito bonitas, muito piedosas e dignas de uma rota turística religiosa.
1: O projeto que cria a rota turística religiosa do Cariri no Ceará seguiu para análise no Senado. Da Rádio Câmara de Brasília, Daniele Lessa.
2: Desenvolvimento Regional.
3: Átila Lins, do PSD, destaca a visita a municípios do interior do Amazonas, onde participou de inaugurações e anunciou obras nas áreas de saúde, assistência social, esporte e infraestrutura. Segundo o deputado, as ações contemplam cidades como Lábrea, Tefé e Jutaí.
4: Ele também participou da posse do novo governador do Amazonas, Roberto Cidade, e do vice-governador Serafim Correia, após a renúncia dos antigos ocupantes dos cargos. Átila Lins destaca que a eleição realizada pela Assembleia Legislativa representa um momento inédito na política estadual.
2: Educação.
3: Sônia Guajajara, do PSOL de São Paulo, celebra a aprovação no Senado de proposta que cria a primeira Universidade Federal Indígena, com sede em Brasília, mas com polos distribuídos em diversas regiões.
4: Sônia Guajajara registra que a Universidade Federal Indígena nasce de debates realizados nos territórios com a participação de professores, estudantes, educadores e do Congresso Nacional. Ela ressalta ainda a importância da instituição para valorizar os saberes dos povos originários.
3: Hildo Rocha, do MDB do Maranhão, lamenta ataque ocorrido no início do mês em uma instituição de ensino de Rio Branco, no Acre, onde um adolescente matou duas servidoras que tentavam desarmá-lo. Ele defende a aplicação efetiva da lei anti-bullying como forma de prevenção a episódios de violência.
4: Hildo Rocha também cobra do Ministério Público, das prefeituras e das comunidades escolares medidas contra o bullying no ambiente escolar. Ele afirma que diretores e profissionais da educação devem receber treinamento para identificar conflitos antes que a violência se agrave.
3: A Câmara analisa propostas que incluem os jogos eletrônicos como recursos pedagógicos no ensino básico. Confira os detalhes com a repórter Sofia Peçanha.
5: O uso de jogos eletrônicos como ferramenta de aprendizado pode ganhar mais espaço nas escolas brasileiras. Dois projetos que propõem desde atividades extracurriculares com games educativos até a utilização de técnicas de gamificação em sala de aula avançaram na Câmara dos Deputados. O primeiro projeto, apresentado pelo deputado Marcos Tavares, do PDT do Rio de Janeiro, institui os jogos eletrônicos como atividade extracurricular em escolas públicas e privadas de ensino básico. Na prática, as escolas poderão oferecer atividades com jogos educativos fora da grade obrigatória de disciplinas. O objetivo é estimular habilidades como raciocínio lógico, criatividade, a resolução de problemas, trabalho em equipe e a inclusão digital. O texto também determina limites para o tempo de exposição às telas, critérios pedagógicos e adequação por faixa etária e a capacitação de professores e monitores. A proposta foi aprovada pela Comissão de Educação. No parecer, o relator, o deputado Dagoberto Nogueira, do PP do Mato Grosso do Sul, destacou os benefícios do uso pedagógico dos jogos eletrônicos no ambiente escolar.
6: A utilização de jogos eletrônicos como ferramenta pedagógica contribui significativamente para o desenvolvimento de competências essenciais como raciocínio lógico, pensamento crítico, criatividade e resolução de problemas.
5: Também foi aprovado pelas comissões de Finanças e Tributação e de Educação projeto do deputado Coronel Crisóstomo, do PL de Rondônia, que cria uma política nacional de estímulo ao uso de jogos eletrônicos na educação básica. A ideia é incorporar elementos de gamificação ao processo de aprendizagem. Isso inclui o uso de dinâmicas inspiradas em jogos, como desafios, fases e sistemas de pontuação, para aumentar o engajamento dos alunos nas atividades escolares. O texto prevê que o governo federal deverá definir os recursos para custear a nova política de educação e o momento de adotá-la, de acordo com a disponibilidade financeira e sem aumento de despesas. Durante entrevista ao programa Painel Eletrônico da Rádio Câmara, o deputado Coronel Crisóstomo afirmou que o uso orientado de tecnologias digitais pode ter impacto direto na permanência dos alunos na escola.
7: Toda criança gosta de usar um aparelho eletrônico. Guiado, orientado, é muito melhor e com certeza nós vamos diminuir drasticamente a evasão escolar. Agora, se ela sabe que vai para a escola, mesmo tendo a orientação do professor, e ele vai usar uma máquina que possa aprender, a criança não vai faltar à sala de aula.

0: Agora, os dois projetos que incluem jogos eletrônicos como recursos pedagógicos no ensino básico no Brasil aguardam a análise da Comissão de Constituição e Justiça. Da Rádio Câmara de Brasília, Sofia Pessanha.
1: Segurança Pública. Rosângela Reis, do PL de Minas Gerais, celebra a aprovação do projeto que aumenta as penas para homicídio e lesão corporal contra trabalhadores da segurança privada. Ela explica que a medida busca proteger vigilantes que atuam na defesa de vidas e patrimônios em locais de grande circulação.
2: Rosângela Reis defende a valorização salarial e institucional da categoria com melhores condições de trabalho. A parlamentar afirma que os vigilantes não pedem privilégio, mas reconhecimento pelo serviço prestado à população.
1: Coronel Ulisses, do União do Acre, reforça a importância do projeto que aumenta as penas para crimes contra vigilantes e profissionais de segurança. Ele observa que a categoria precisa ser valorizada, pois atua na linha de frente de bancos e escolas, estando exposta a riscos iminentes.
2: Para Coronel Ulisses, aumentar as punições contra homicídios e lesões corporais significa dar uma resposta firme aos criminosos. Ele ressalta que o texto também prevê o amparo a familiares dos agentes caso o crime seja cometido em razão da atividade profissional da vítima.
1: Silvio Antônio, do PL do Maranhão, afirma que casos recentes de estupro coletivo contra crianças evidenciam a necessidade de o Congresso Nacional retomar o debate sobre a redução da maioridade penal.
2: O deputado também defende punições mais severas para adolescentes envolvidos em crimes graves. De acordo com Silvio Antônio, a legislação atual é insuficiente para responder a casos de extrema violência contra crianças e adolescentes.
1: Jorge Sola, do PT da Bahia, acusa parte da oposição de alterar a legislação penal para beneficiar aliados políticos. O deputado alerta que a mudança na dosimetria das penas aplicadas aos envolvidos nos atos de 8 de janeiro pode abrir precedentes para reduzir punições para outros crimes graves.
2: Jorge Sola também relaciona a derrubada de vetos presidenciais a articulações políticas ligadas às investigações sobre o Banco Master. Ainda assim, o deputado afirma que a Polícia Federal deve conduzir as apurações de forma imparcial.
1: Paulo Marinho Júnior, do PL do Maranhão, acredita que mudanças na legislação penal podem reduzir a sensação de impunidade no país. Segundo o parlamentar, autores de delitos graves precisam ser responsabilizados com mais rapidez e rigor pela justiça.
2: Na visão de Paulo Marinho Júnior, a morosidade do judiciário e a falta de punição favorecem a reincidência criminal e estimulam fraudes eleitorais. O deputado defende a união de diferentes correntes políticas em torno de propostas voltadas ao fortalecimento da segurança pública.
1: Direitos Humanos. A Câmara aprovou a remarcação de etapas de concursos para gestantes e lactantes. O repórter Antônio Vital acompanhou a votação.
3: A Câmara dos Deputados aprovou o projeto que garante a remarcação de etapas de concursos públicos para candidatas por motivo de saúde relacionado à gestação, ao parto ou ao período pós-parto. A proposta, já aprovada pelo Senado, estabelece que candidatas nessas condições poderão fazer qualquer etapa do concurso em segunda chamada, incluindo provas escritas, avaliações práticas e testes físicos. A candidata terá que cumprir os mesmos critérios e exigências dos demais concorrentes, preservando o caráter competitivo do processo. O projeto também define regras para a remarcação da prova. Ao ter o atestado médico aceito, a nova data deverá ocorrer entre 30 e 90 dias após o parto ou após a comprovação da condição de saúde. Em alguns casos, esse prazo poderá ser prorrogado. Outra medida prevista é a garantia de atendimento para candidatas lactantes, com direito à amamentação durante as avaliações, sem prejuízo do tempo de realização da prova. Relatora da proposta, a deputada Júlia Zanatta, do PL de Santa Catarina, argumentou que o projeto garante tratamento igualitário entre os candidatos, sem criar privilégios, pois apenas autoriza a realização das etapas em momento adequado. A relatora também destacou que a proposta, que inicialmente tratava apenas dos testes físicos para gestantes, protege não apenas a candidata, mas também a saúde do bebê.
4: Consegui, inclusive, ampliar, porque o projeto, ele previa a questão das regras para concurso público, especialmente no TAF, no teste de aptidão física. Com o nosso texto, enquanto relatora, conseguimos ampliar para todas as etapas do concurso e incluir também a questão da amamentação.
3: O projeto foi aprovado de maneira simbólica pelo plenário, sem votos contrários. Para a deputada Érica Cocai, do PT do Distrito Federal, é uma maneira de garantir o direito das mulheres.
5: Já

0: asseguram que as mulheres possam ter condições de disputar qualquer tipo de certame e a partir do seu próprio conhecimento. A mulher que não tiver condições de disputar da mesma forma em função da gravidez ou em função de estar em um período pós-parto, vai ter o direito de, em outro momento, ter ali provada a sua capacidade.
1: O texto prevê ainda punições em caso de uso indevido do benefício, como eliminação do concurso e ressarcimento de despesas. Como o projeto que estabelece regras nacionais para permitir a remarcação de etapas de concursos públicos para gestantes e lactantes foi alterado pela Câmara, o texto retornará ao Senado para nova análise. Da Rádio Câmara de Brasília, com informações de Daniele Lessa, Antônio Vital.
2: Política. Bongás, do Rio Grande do Sul, afirma que os correligionários do PT apoiam a criação da CPI do Banco Master e rebate acusações de que o partido seria contrário à investigação. Ele alega que deputados da legenda assinaram um requerimento para a criação da comissão no ano passado.
3: Bongás também cobra a instalação da CPI e defende o aprofundamento das investigações sobre irregularidades envolvendo o Banco Master. De acordo com o deputado, é necessário esclarecer possíveis conexões políticas e financeiras relacionadas ao caso.
2: Rodrigo Dazaeli, do PL de Mato Grosso, rebate críticas de parlamentares do PT sobre o uso de armas legalizadas pelo crime organizado. O deputado sustenta que a maior parte das armas apreendidas em ações criminosas não tem origem em registros legais.
3: Rodrigo Dazaeli também critica a atuação de parlamentares da esquerda nos debates sobre o Banco Master e a CPMI do INSS. De acordo com o deputado, integrantes do PT recorrem ao STF para tentar reverter derrotas políticas e usam informações distorcidas no debate público.
2: Termina aqui o jornal Câmara dos Deputados, com trabalhos técnicos de Everson Urani e apresentação de José Carlos Andrade e Luciana Vieira. Uma boa noite para você.
3: A Voz do Brasil está de volta na segunda-feira. Uma ótima noite e um bom fim de semana.
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2: Sextoura! Louvado seja nosso Senhor Jesus Cristo. Para sempre seja Deus louvado. Amém. Boa noite, minha gente boa.
3: Boa noite.
2: Opa, chegamos. É o nosso programa Clube do Brega, que começa agora e vai até meia-noite. Sou eu, Silvino Neves, aqui na apresentação, na técnica. Ele, o rei... Não vou dizer não.
4: Quem é que é? Não, quer não.
2: Você não quer ser o rei das...
4: Não, quer não.
2: Das cocotinhas. Das...
4: Não, quer não.
2: Samuel Macedo, nosso DJ Samuca. E a produção musical da Geisana, direção geral de Fabio Ambrosio, coordenação de programação é do Kleber Dias.
1: Silvino Neves.
2: Menino, mas só um gásinho aqui no retorno que é pra só equilibrar, só uma coisinha assim, só dois dedinhos. Pronto. E o nosso WhatsApp, bora, negado, hein? É, só dois dedinhos de... Tá bom. Nosso WhatsApp pra você nos ajudar a fazer a escolha musical é esse aí. 8887-1306 8887-1306 nosso WhatsApp. Você pode digitar o seu pedido ou fazer o quê, tia?
5: Mande áudio.
2: Você manda o áudio e a gente pode ser o áudio no ar. Você pega a sua música digitada, a gente vai, bota aqui, lê e tal, e tal, e tal, e tal, e tal, e tal. São 22 e mais 5 minutos de música. Esta cidade é uma selva sem você, Bartolomeu da Silva Galeno, Bartô Galeno. Feiticeira Carlos Alexandre. Engano do carteiro José Augusto Velho e Quarto 16, Neuramia Mourinho.

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0: avisei que a Vera dura na queda, lhe avisei, viu? Ele brincou, tá aí só os queixos, né? Tá só o oco e os cabora piando dentro. Pois bem. Amanhã, 13h, o que é que tem aqui? O que é? Clássicos do Brega. Você é meu convidado para ir escutar amanhã, 12h, aqui na Verdinha, o clássico. 13h, Clássicos do Brega. Viu, meu amigo Adail Júnior? Grande liderança aí do Antônio Bezerra, gente boa demais. Outro nota 10 é o Marcelo Lemos, superintendente da Urbifó, e toda a sua galera. Tem também outro Marcelo, gente boa demais, que é o Marcelo da Hora, lá onde eu gravo o programa da TV Diário, Marcelo da Hora. Gente boa, viu? Abraçar essa turma que manda mensagem no 8887306. Bora lá falar com eles. Bora ver quem é que tá. Ixi, Maria, cadê? Eita, já tem a fila tá grande aqui. Vamos pegar aqui. A primeira da fila. Pronto. Boa noite.
1: Boa noite. Toca pra mim hoje. Não sei de ouvir, tá? Como é que é você, tá? Quero ouvir você e ele hoje. Oferece aqui pra Cusco, Antônio Vieira, toda a turma que ele sente mais de São José.
0: Conselho de
1: Valeu, amigo. Um abraço.
0: Tá certo, deixa comigo. O interior me chama, outro do interior. Juazeiro também, rapaz. Juazeiro é audiência medonha, fiquei sabendo. Neném Palmeirense.
2: Boa noite, meu amigo, Civil Neves. Neném Palmeirense, aqui é do Juazeiro do Norte.
0: Uhum.
2: Hoje eu gostaria, meu amigo, de ouvir César Sampaio, secretária da Cabelo do Cais.
0: Ela é
2: toda a galera aqui do Baixo São Miguel, tô na escuta. Obrigado, meu amigo Silvio Neves.
0: Bairro São Miguel. Fui muitas missas aí, participei, ajudei na liturgia. O padre Antônio Onofre, na década de 80. Pois bem, alô, boa noite.
3: Boa noite, Silvio Neves.
0: É a Fatinha.
3: Meu nome é Fátima Almeida, moro no Parque Dois Irmãos. Gostaria de ouvir a música A Essência do Nosso Amor, com o cantor Jorge Lã.
0: E
3: oferecer para minhas irmãs, a doutora Adriana Almeida, que mora na Parangaba.
0: Esqueça lá. Vem cuidar de mim. Sim, parou sozinho. Bora.
3: E a doutora Patrícia Almeida, que mora no Juazeiro do Norte. E para outra, minha irmã, que mora aqui no Parque Dois Irmãos, a Maria Ivonilce. Muito obrigado e boa noite.
0: Boa noite. Alô, boa noite.
4: Boa noite, Silvino Neves.
0: Chuta de Touro,
4: Rio Grande do Norte, esquina do Brasil. Queria ouvir com Roberto Miller, Mulher de Cabaré. Oferecendo o bolo de touros ao nosso amigo Canela aqui de Touros, que trabalha no barco aí de atum. Que Deus abençoe todos nós. Boa noite, bom trabalho.
0: Barco de atum, ainda tem o barco de atum. Onde sabia que tinha o barco de atum? Quer dizer, pega aquele peixe específico, né? Alô, meu amigo Zé Caipira, aí nas Pedrinhas. Um abraço, meu irmão. Boa noite. Pedrinha aí é pertinho de Juazeira. 5 minutos só de moto. Bora lá? Sim. Sim, é pertinho. 5 quilômetros. Oi? Conselho de amigos, Jorge Lá e Silvino Neves. Eu, secretária da Beira do Cais, César Sampaio. Mulher de Cabaré, Roberto Miller. E aí,

0: Obrigado, meu amigo Silvino Neves, pelos teus conselhos de amigo. Precisava muito desabafar com você.
1: De nada, meu amigo Jorgilan. Olha, amigo é pra essas coisas e pra

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0: Fábio Silveira, são 10 da noite mais 42 minutos, 10 da noite mais 42. Só tá faltando alguém para enterrar, viu? Eita, minha amiga Janete, um abraço, boa noite aí do Rio Grande do Norte. Chico Abreu, Imaculado Abreu aí do São Luís do Curu. Padre Luiz Edegildo, um abraço também. O Paulão, o Ananias, o Franciné, seu Milton, que é o pai do vereador Milson, né, Mailson, não, vereador Milson, aí dos colonos, agora acertei, não vou esquecer mais não, viu? Eu tô ouvindo nosso cadeira cativa, que é o Alfredo aí da Fazenda Trapiá, em Maranguape. 8887-1306 é o nosso WhatsApp. E amanhã, dia 16, é o overnight aí no Conjunto Ceará, lá no Espaço Comemore. Eu e o DJ Elvis Marlon. É, sim, e o Flash Brega, só Brega do Bom. Estarei lá fazendo essa festa pra vocês. Todo mundo tá convidado. Vamos lá? Bora botar o povo pra falar, gerando aqui. Boa noite, Silvino Neves. Quero ouvir a música com Marisa Montes. A música Ainda Bem. Ainda Bem. É o Diego Honorato de Aquiraz oferecer à equipe da Verdinha. Ainda bem que você chegou. É um breguinho assim, meio não muito brega, né? Mas você sabe aí, Samuel, tem essa música aí nesse esquematozoide aí. Boa noite, Silvino Neves. Gostaria de ouvir a música Coisa Que Não Existe Mais, com Francisco Petrônio. É o Américo. Ô, Américo, procurei aqui, realmente não existe mais nessa música, viu? Olhamos aqui na playlist. Aí pede coisinha mais recente, assim, porque essa turma do Petrônio, do Orlando Silveira, do Silvio Calda, a turma tudo já deletou, já tem, né? Não sei, não tem mais não. Alô, boa. Quem é isso aqui? Alô?
1: Clube do Brega com Silvio Neves, aqui é Marreta, João Maria Roberto da Coab, Macau, Rio
0: Grande do Norte. João Maria Roberto, diga aí,
1: João. Você bota hoje a música de Aldair José, Minhas Coisas, oferecendo a todo o pessoal da Coab e a todos que fazem a rádio Verdes Mares FM.
0: Uhum.
1: Uma boa noite, um bom programa, Silvio Neves.
0: Obrigado, meu irmão. Boa noite, Silvio Neves, Antônio Luiz do Mundubim. Quero ouvir a música do Carlos Alexandre, Sertanejo, obrigado. Sertanejo, se eu pudesse, e papai do céu me desse. Chegaram quantas aí, Samuca? Duas ou três? Fechou? Então vamos. Ligando 8887306, ali, participe agora trazendo a música às 22h45 com a essência do nosso amor, Jorge Lã. Minhas coisas dói. Ó, oh, daí, José. Sertaneja com Cada Alexandre. Lenita Costa, cansei de ser objeto.

0: Nordeste, ele é um momento que nós fazemos muitos negócios, né? Que é isso a nossa provocação, é o nosso objetivo, fazer negócio. A gente tem feito, tem visto um pouco de feira como a AgriShow, que é a maior feira do Brasil, diminui 22% do seu público, isso nos preocupa muito. Esse é um momento muito difícil que o agronegócio está tá acontecendo. Eu tenho dito, pois, que esse ano aumentou de 300 para o ano passado, para 1.990 empresas em RJ, né? Recuperação, eu estou falando do agronegócio, recuperação judicial. Se não cuidar, o ano que entra, que vai entrar RJ é o Brasil. Então, esse é um momento muito difícil para o agronegócio, mas nós estamos trabalhando muito e gerando muita expectativa que o PEC Nordeste de 2026 será o maior da história. Estamos utilizando três pavilhões, eu estava dizendo ali para o Vitor nesse instante, estamos utilizando três pavilhões lá fora para botar, fazer uma exposição, e mais um lá dentro para fazer leilão. Esse ano já está confirmado 4 leilões, o ano que entra serão 6 leilões, serão 2 leilões por dia. Quer dizer, nós queremos de fato fazer da PEC um grande negócio, para além de você mostrar o agronegócio, capacitar 12 a 15 mil pessoas que passam lá na nossa capacitação. Estamos trazendo 270 caravanas do interior, esperando a movimentação de 100 mil pessoas durante os 3 dias no PEC Nordeste. PEC que agora que será para o Brasil.
1: Enquanto você estava falando, estava lembrando aqui, outro dia eu trouxe essa informação, a PEC deixou de ser apenas uma exposição de animais, máquinas e implementos e insumos, né? Ela hoje tem uma estrutura de hub de negócios, ambiente de transferência de tecnologia, espaço de articulação política do agro, e é um instrumento de desenvolvimento regional e uma grande vitrine para mostrar não só para o Brasil, mas para o mundo a força do agronegócio, né?
0: E também lá também tem a Feira dos Municípios, que é um negócio que eu gostei muito. Na verdade, foi um resgate, né? Verdade. Que tive aqui na Expoes. Olha, estamos esperando lá 40 municípios esse ano, para que eles possam fazer, inclusive, seus negócios, traga seus produtos. O Senar, que é um braço do Oeste nosso lá na federação, ele interage muito com os municípios, né? Então eu fico muito feliz quando eu vejo o pessoal dos municípios. Como eu falei, nós somos uma migração. O pessoal dos municípios vem aqui para confraternizar com os seus conterrâneos aqui. Eu achei isso muito legal. O PEC, ele está virando, de fato, uma boa referência. Eu desconheço no Brasil, indoor, um evento do tamanho do PEC. Não é porque a gente faz, não. E também nós não somos empresa de evento, nem federação de evento. Nós somos federação da agricultura. Ele não deixa de ser lucrativo para nós, porque ele se torna um evento lucrativo para a federação da agricultura, que inclusive nós temos que prestar conta aos nossos presidentes de sindicatos. Mas ele é um negócio que realmente tem dado muitos resultados. A nossa expectativa é que esse ano a gente comercialize mais de 150 milhões de reais durante o PEC. Esse, e deve ser assim no Brasil, no Ceará, as feiras precisam virar negócio. A Federação da Agricultura está organizando esse ano o primeiro circuito de exposições agropecuárias profissionalizadas, né? Eu, inclusive, espero no futuro que a gente possa fazer isso também na vaquejada. Eu acho que nós precisamos organizar e profissionalizar eventos, coisa séria, correta, porque eventos agropecuários não precedem de grandes festas. A festa são os animais, são os produtores. Nós queremos fazer isso, fazer eventos agropecuários. Inclusive, a Federação da Agricultura está se preparando para entrar contra a expulsão do CRATA, aquele evento que tem lá, né?
1: Uhum.
0: Porque aquilo está errado. Porque ele pega emenda parlamentar, sim, bota no evento e cobra entrada.
1: Sim.
0: Pode fazer a festa, pode usar a emenda parlamentar, mas cobrar não. O dinheiro é público e nós temos que ter preocupação e zelo com o dinheiro público, porque é assim que faz a credibilidade. A Federação da Agricultura tem muito cuidado com isso, muito zelo com recurso público, porque é assim que faz a credibilidade. Então, o circuito de exposição esse ano será um bom momento para a gente mostrar ao Ceará que podemos fazer evento sério voltado para o negócio e para negócio. É isso que nós vamos fazer esse ano.
1: Muito bem. Inclusive, essa nossa conversa aqui hoje, eu vou fazer questão de até chamar a sua atenção, se você não acompanhou o comecinho da nossa conversa com o presidente Amilcar, amanhã, no nosso Movimento e Mercado, eu vou trazer um recorte dessa conversa de hoje, dessa entrevista de hoje, para você também acompanhar amanhã, porque são dados importantes, uma conversa importante que mexe com o mercado, que mexe com muitas pessoas. Presidente, o maior ativo hoje, talvez, da PEC seja tornar-se, e ela está se tornando, um ecossistema, né? Esse ecossistema que acaba também colocando o Ceará como um todo nessa vitrine, até porque o agronegócio é o maior gerador de renda, de dinheiro no país. Talvez, eu acho que até já superou a aviação, né? A produção de aviões. O agronegócio hoje, ele gera mais negócio do que até mesmo a aviação. Então, precisa de uma atenção, precisa desse tipo de evento, precisa ser olhado também

0: com bons olhos. E outro dia eu recebi aqui uma ligação de um amigo que dizia: Gleudson, nós produtores somos, entre aspas, e aí coloque amor na minha palavra, se estiver exagerando me perdoe, perseguidos por algumas fiscalizações, por exemplo a GTA, tem muita gente que tem dificuldade de fazer o transporte animal e isso acaba também prejudicando o produtor, o senhor concorda ou não?
1: Eu acho que a burocracia pública é muito grande, não é só a GTA, é tudo, a gente precisa melhorar, aliás, o governo tem nos ajudado nisso, mas agora recentemente nós estamos, ontem o governador Elmano mandou para a Assembleia uma nova legislação chamada Passaporte Equestre. Nós precisamos simplificar. Imagina você, pode ter uma CNH sua aí, com um documento no seu telefone e um cavalo tem que ter um negócio escrito.
0: Um papel.
1: É. Então, assim, tem coisa que não dá para entender, né? Hoje nós temos que simplificar a vida do produtor rural. Eu até hoje, eu costumo acreditar porque as pessoas, e principalmente fiscalizações, complica tanto a vida do empreendedor. Aqui deveria, era simplificar. Empreendedor. E às vezes eu tenho dito isso, porque um cara quando é milionário, feito alguns bons exemplos aqui do Ceará, parece que as pessoas gostam de perseguir esse cara ou coisa parecida.
0: Tem raiva,
1: pelo
0: será?
1: Contrário, rapaz, esse camarada tem que ser, é colocado um tapete vermelho, feito aqui o seu Edson Queiroz. O seu Edson Queiroz foi um dos grandes produtores, e aqui eu acho que houve até um erro aqui da família do seu Edson Queiroz. Ele tinha a melhor genética de guzerá leiteiro que esse país já teve. E eles descontinuaram isso quando o seu Edson, agora há pouco tempo, né? Mas eu acho que é um erro. Esse homem, ele era além do seu tempo.
0: Verdade.
1: E nós temos que se lembrar, a história como ele e outro, hoje, infelizmente hoje, me permita aqui, morreu um grande cearense que chama Dico Carneiro.
0: Seu Dico, lá da sua região.
1: Seu Dico foi um homem além do seu tempo. São homens assim que nós temos que levar para ele as suas histórias, para que a gente possa aqui, os que venham atrás, em si exemplo, tenha exemplo dele, se inspire no exemplo desses homens e prossiga. A PEC, todo ano, ele faz uma história de um produtor rural em um livro, para que os outros e as gerações vindouras que elas possam conhecer. O ano passado foi Luiz Girão, esse ano será Carlos Prados, e todo ano nós vamos fazer um. E eu queria fazer a do seu Dico, o ano que entra, sei mais novo. Mas eu queria falar os números aqui para você entender.
0: Por favor.
1: O agronegócio, ele representa no Ceará 26,9%. No Brasil inteiro, é que o agronegócio não é só agricultura, é o negócio que gira em como torno tudo. Do agronegócio, né? E aí quando você vê aqui nos dados do PIB, você tem lá só agricultura. Esse não é a agricultura de fato, o agronegócio é além, é 26,9%. No Brasil é 25,3%. Nós temos 26,9%, 26,7%. Do emprego do Brasil e 48,5% das exportações do Brasil. O agronegócio é muito importante, essa é a nossa vocação. Então, eu acho que a gente tem que cada vez mais olhar o agronegócio como uma coisa que tem crescido muito aqui no Brasil. No Ceará, perdemos alguns espaços no passado, eu acho que políticas públicas, eu acho que passou por aqui, sem falar nome, governadores que não tiveram interesse algum de ajudar o agronegócio e nos prejudicou sobremaneira, né? E desde 1986 a gente tem enfrentado algumas crises. Temos um governador que tem nos ajudado, é preciso a gente andar de mão dada com o governo, porque precisa de obras estruturantes. Agora mesmo nós estamos com a necessidade aqui em cima da Chapada do Apodi, para que a gente possa produzir grãos, precisamos de energia, não tem energia, não precisamos de energia. Então são outros fatores que a gente precisa organizar, mas o que você falou da burocratização de alguns órgãos públicos, esses dias agora eu me deparei, fiz um vídeo de uma fiscal que chega para esse pessoal, essa fiscalização. Eu não sou contra a fiscalização, mas também eu não sou contra abuso, eu não sou a favor de abuso. Chega abusando um produtor rural, parece assim um negócio impressionante. A fiscal do Ministério da Agricultura, eu fiz a denúncia ao Ministro da Agricultura, e nós não vamos tolerar esse tipo de coisa. É preciso tratar bem, e quem tiver errado, que vá lá, que pague seus erros. Se o camarada fez uma coisa errada, vá lá, mute, faça qualquer coisa, mas o respeito é bem-vindo e tem que ser muito para os dois lados, mas o produtor rural precisa ter o tapete vermelho para empreender nesse estado. Eu acho que não é só o produtor, não. Acho que todo empreendedor precisa ter o tapete vermelho para empreender. Não é uma coisa fácil você empreender no Brasil. É um negócio muito difícil. Precisa ter...
0: Ser apoiado e não perseguido, né? Fazer essa separação. Bom, a PEC Brasil vai acontecer de 25 a 27 de junho e até lá nós vamos conversar muito sobre esse evento, e eu quero que o Amilcar arranje um cantinho para nós do Movimento e Mercado, que a gente vai fazer

0: muitas matérias de lá e vem muitas novidades pra gente. Presidente, muito obrigado pela vinda, pela oportunidade. Depois eu quero trazer aqui a dona Candice pra gente falar aqui sobre bovinocultura, que é um assunto que muito nos apaixona também, viu?
1: Pois é. Eu primeiro quero lhe agradecer, dizer que sinto falta aqui dos seus programas, né? Falando não só de mercado, mas do agronegócio também. Quem sabe aí um dia a gente não convence aqui o pessoal fazer um programa sobre agronegócio. acho que é legal esse negócio. Eu tenho dito, eu passei aqui agora, estava falando com o Gustavo, e tenho dito a ele o seguinte, me perdoe aí o excesso. Rapaz, o jornalista não precisa conhecer o agronegócio. Eu vi uma matéria de um jornal por esses dias, rapaz, de uma lamentável colunista que fez uma declaração horrível. Precisa conhecer o agronegócio, precisa saber como a gente produz os nossos alimentos, precisa saber a potência que é o estado do Ceará, e nós vamos fazer isso agora vamos fazer um negócio chamado Rally do Agro para levar o jornalista para conhecer o agronegócio. Eu lhe agradeço.
0: Eu quero ir nesse negócio aí, viu?
1: Tá certo. Eu lhe agradeço pelo seu espaço, convido você para o PEC Nordeste, como todos temos vez de mar. O PEC Brasil não é da Federação da Agricultura, é do estado do Ceará, e você pode nos ajudar a fazer isso mais forte.
0: Perfeito, muito obrigado.
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1: Olá, sejam muito bem-vindos ao Ponto Poder Contexto, aqui na Verdinha FM 92.5 e nas plataformas de áudio. Eu sou Wagner Mendes, editor e colunista do Ponto Poder, e hoje nós vamos receber no estúdio o cientista político e diretor do Instituto Ópinus, Pedro Barbosa. Seja bem-vindo, Pedro.
2: Wagner, muito obrigado pelo convite, é um prazer estar aqui novamente, cumprimentar aqui todo mundo que nos acompanha.
1: Pedro, a gente vai falar aqui da questão dessa pesquisa Quest, né, que a gente estava comentando aqui ainda nos bastidores, que ela envelheceu rápido, mas que ela traz alguns recados que é interessante a gente observar para o que pode acontecer aí nas próximas semanas. Não é só trazendo aqui alguns números para o nosso ouvinte, para quem não lembra, ou para refrescar a memória. Os dados da Quest dos últimos dias trouxe o presidente Lula com 39% das intenções de voto, seguido de Flávio Bolsonaro com 33%. Ronaldo Caiado com 4%, Zema também com 4%. Na pesquisa de abril, o Lula tinha 37% e o Flávio Bolsonaro 32%, né? O Caiado 6% e o Zema com 3%. Dados de rejeição também, o Lula aparece com 53%, em abril eram 55%. O Flávio Bolsonaro com 54% de rejeição, em abril era 52%. Também temos aqui dados do segundo turno, em que o Lula tem 42% das intenções de voto, em abril era 40%. Já o Flávio Bolsonaro tem 41%, em abril era 42%. A pesquisa ouviu 2.004 pessoas com 16 anos ou mais entre os dias 8 e 11 de maio. A margem de erro é de 2 pontos percentuais. Pedro, observando aí esses dados, né, esses números, a gente vê pouco movimento, né, um cenário bem cristalizado aí de polarização entre esses dois nomes que disputam a presidência da República. Mas eu queria saber de você, além desses números, né, que indicam essa polarização, o que é que a gente pode tirar de novidade ou de interessante para observar nesses números da Quest que possam a gente consiga fazer uma leitura melhor para as próximas semanas?
2: Bom, um ponto interessante é que a própria estabilidade desses números eleitorais já são uma informação em si, né? A gente vê aí, se não me engano, o terceiro mês consecutivo já de um empate técnico, por exemplo, no cenário do segundo turno. Porque no primeiro turno, a gente, como tem uma variedade maior de candidatos, você vê uma oscilaçãozinha ali, sai um para um, aumenta um para outro, sobe dois, cai dois, sobe branco e nulo, indeciso, né? Mas o segundo turno ele é ainda mais estável, né? Então a gente vê ali o Lula e o Flávio já no empate técnico há vários meses. Então isso vai nos ajudando a perceber o quanto de fato, por exemplo,

0: Essa polarização, ela, pelo menos com os nomes que estão postos hoje, ela não sofre variações com pequenas movimentações que estão acontecendo na política brasileira nos últimos meses, né? Então você tem de um lado a candidatura do Flávio aí tomando mais corpo, né, se tornando mais conhecida, o Flávio rodando aí o país com uma agenda bem intensa. Você tem, por outro lado, o governo aí jogando em todas as frentes, né, criando novos programas, novas agendas. E isso não ainda tem capacidade de alterar de forma muito substancial esses cenários, ou seja, a distribuição da preferência dos eleitores nos nomes que estão postos aí. Então isso reforça um pouco aquele entendimento de realmente uma polarização. E repito, isso com os nomes que estão colocados aí, né? Que a gente tem o Lula e de outro lado a gente tem um candidato com o sobrenome Bolsonaro. Então é mais difícil você ter algum tipo de rompimento, de mudança nesse cenário de polarização com os dois maiores representantes de cada grupo político ocupando assim o protagonismo no cenário, né? Mas saindo um pouco da seara eleitoral, a pesquisa ela é bem abrangente e ela também entra no âmbito da avaliação de governo e avaliação de cenário, e eu acho que é aí onde está o ponto mais interessante, que a gente percebe mudanças aí sensíveis na pesquisa. Então, o ponto principal, na verdade, que foi um dos maiores destaques, é a questão da avaliação de governo do Lula. Né? A gente percebeu, vou remontar aí do começo de 2025, então voltando lá para o começo do ano passado, o Lula teve uma queda forte da sua aprovação ao longo do primeiro semestre, ele consegue recuperar ao longo do segundo semestre de 2025, mas nesse começo de 2026 a gente viu essa aprovação que o Lula tinha recuperado começando a voltar para uma tendência de queda. E agora, nessa pesquisa de maio que a Quest trouxe, o Lula conseguiu recuperar 3 pontos de aprovação. Isso já não acontecia há vários meses, né? E isso vem num timing em que o governo vem, de fato, encampando algumas ações e algumas agendas que a própria pesquisa também conseguiu mostrar que teve repercussão, chegou ao conhecimento da população e houve uma avaliação positiva dessa agenda.
1: Pedro, a gente vê o Flávio se colocando como essa alternativa da direita e a partir do momento em que ele se colocou como pré-candidato ali, com aval do pai, né, o Jair Bolsonaro, você viu as outras candidaturas ali, as pré-candidaturas da direita, acabar definhando, né? O Tarcísio acabou olhando mais para São Paulo, o Zema também não consegue pontuar tanto, o ex-governador de Minas, né? Então você viu alguns nomes ali perdendo fôlego por conta justamente dessa polarização, né?
0: Exatamente, né? Era uma análise até que era bem consolidada assim, né, dentro do meio político, de que se você tiver um candidato, o herdeiro do Bolsonaro for uma pessoa de nome Bolsonaro, era o Flávio, era a Michelle, era o Eduardo, né? Ele ia naturalmente, num primeiro momento, já concentrar de forma muito intensa o voto bolsonarista. Então isso já diferenciaria ele dos demais candidatos da direita. E foi isso que a gente viu imediatamente. Assim que o nome do Flávio foi lançado, ele já criou, ele já se diferenciou dos demais candidatos de forma muito forte, né? Então você vê ali o Zema e o Caiado, que são os principais nomes aí, com exceção do Flávio, lutando para chegar ali em 5 pontos, enquanto o Flávio está lá na cabeça, né, junto com o Lula, nos 30 e poucos por cento. Né? Então a distância é muito grande. E a pesquisa ela acaba servindo de base também para o eleitorado ter uma ideia de como é que os outros companheiros eleitores ali estão votando, estão pensando, que tipo de candidatos eles estão preferindo. Então acaba que tem um efeito de reforço, né? Porque ele entende, poxa, eu sou um eleitor de direita, meu objetivo aqui é, tudo bem, eleger um candidato de direita e ao mesmo tempo impedir que o Lula seja reeleito. Ele vai olhar não só o candidato preferido dele, ele vai tentar entender quem é o mais competitivo. Então o Flávio, como já sai de um piso de votação muito alto, porque ele herda com muita facilidade esse voto bolsonarista, os outros eleitores aí de direita não bolsonarista acabam tendendo mais facilmente a direcionar sua preferência ao Flávio, porque entende, poxa, a disputa vai se dar entre esses dois nomes, entre o Lula e o Flávio. Então, talvez ele poderia até preferir algum outro candidato, mas ele antecipa o voto de segundo turno já no primeiro. Ou seja, a gente costuma dizer que o voto de primeiro turno é o voto de preferência, o voto de segundo turno é meio que o voto da rejeição, né? Então, no primeiro você escolhe o seu favorito, né? Mas, nesse cenário que a gente está vendo aqui presidencial, o eleitor já antecipa, porque ele entende, olha, o candidato que eu mais gosto, ele não é competitivo. Então, eu vou direto para o que é competitivo. ou, ainda mais, são nomes que são poucos conhecidos do eleitorado brasileiro. O Zema é conhecido fora de Minas Gerais? Muito pouco. Só quem acompanha o noticiário político, da mesma forma, o Caiado. Goiás é um estado que, em termos de população, não tem assim um peso relevante dentro do eleitorado total do país. Então, ainda tem esse segundo quesito. Os eleitores não conhecem o Ronaldo Caiado, não conhecem o Romeu Zema, não conhecem Renan Santos. Se o Ratinho Júnior do Paraná tivesse sido candidato, também não seria conhecido. Eduardo Leite também não seria conhecido, né? Então, acaba que o Flávio Bolsonaro ainda tem isso jogando a seu favor. Ele é mais conhecido. Mesmo quem não conhece ele já associa imediatamente o nome dele à direita, ao Jair Bolsonaro, pelo próprio sobrenome, né? Então, tudo isso joga a favor dele nesse início e acaba dificultando um pouco mais o caminho aí dessas outras candidaturas de direita.
1: Estamos conversando com Pedro Barbosa, cientista político e diretor do Instituto Ópinus. Pedro, a gente vem acompanhando aí o governo federal realizar alguns movimentos, né? Aí lançou o Desenrola para que as pessoas consigam pagar suas contas com desconto. Teve a questão aí nessa última semana da taxa das blusinhas, né, que foi retirada ali, algo que desgastou bastante o governo, que agora o governo recua, volta atrás nesse sentido. Falava-se muito que a economia ela decidia uma eleição, né, mas diante desse cenário de polarização, você acredita que essas decisões mais econômicas elas têm o mesmo impacto de antigamente? Ou a questão da polarização, da sedimentação do pensamento desse eleitor acaba contaminando esses movimentos e eles acabam não tendo tanto impacto assim?
0: Sem sombra de dúvidas, a economia não tem mais o impacto que tinha antes sobre a formação da opinião do eleitor, né? A gente percebe que esse posicionamento político, ele muitas vezes está definindo já a preferência do voto e até mesmo a avaliação do governo, independente do desempenho, né? Então, isso é um lado, né? Por outro lado, a gente tem que também diferenciar o que é a economia dos indicadores oficiais e o que é a economia da vida real, né? Porque o que a economia influencia na decisão de voto não é a economia, os dados oficiais, é a percepção da economia de cada eleitor, né? E aí você tem um conjunto de variáveis que é muito difícil você mensurar, porque envolve a percepção sobre o estado do país como um todo e da própria realidade pessoal e familiar, né? E até as próprias aspirações de cada um, né? A gente percebe essa formação de preferência está muito dinâmica hoje. Mas sem dúvida nenhuma, esse paradigma que a gente tinha lá de se a economia tiver boa, tudo vai bem, né? Tinha aquela máxima, né? It's the economy, stupid. Né, lá da campanha do Bill Clinton nos Estados Unidos, hoje já claramente não é só a economia. Não dá para a gente dizer que não é mais. Quem é de esquerda é de esquerda, quem é de direita é de direita. Não, a gente tem uma boa parcela aí da população que não se identifica assim total e completamente com um desses dois grupos, né? Ela pode até ter determinadas preferências, mas a maioria delas, em alguns temas ela concorda com a direita, em alguns temas ela concorda com a esquerda, então isso é muito fluido. Então a economia continua tendo um papel preponderante na formação da opinião do eleitorado, mas sem dúvida nenhuma, não tanto quanto antes. Tanto que o mundo inteiro, não só o Brasil, vive hoje o que a gente chama de crise da incumbência, né? Se alguns anos atrás a gente costumava dizer que reeleição era praticamente algo certo na política, né? Hoje, pelo contrário, os incumbentes estão encontrando grandes desafios de serem reeleitos. Nas últimas eleições presidenciais mundo afora, nas principais democracias, pelo contrário, a reeleição está sendo a exceção. A maioria dos mandatários estão perdendo seus mandatos. Isso diz muito dessa mudança da forma como as pessoas formam suas preferências políticas.
1: Agora, Pedro, a gente estava falando aqui da pesquisa, né? A pesquisa ela acaba não pegando a repercussão dessa questão, desse escândalo envolvendo o Flávio Bolsonaro em relação ao recurso para financiar o filme, né, como Daniel Vorcaro, áudios foram revelados aí. Queria saber, esse episódio, na sua avaliação, ele tem força, ele tem poder de fogo ali para desestruturar essa pré-candidatura do Flávio Bolsonaro? Você acredita que isso pode não ter um impacto tão grande assim em torno desse nome que acabou concentrando, né, o apoio desse eleitorado de direita, desse eleitorado que reprova o governo do PT? Como é que você visualiza, Pedro, esse impacto desse episódio nesse momento da corrida pré-eleitoral?
0: Eu vou falar em termos de o que eu considero que é potencial, não necessariamente é o que vai acontecer, mas tem potencial.

0: potencial de ser uma bomba atômica dentro da pré-candidatura do Flávio Bolsonaro. Absolutamente. Né? As repercussões iniciais que estão acontecendo, a gente já percebe que são de uma natureza completamente diferente de qualquer outro escândalo ou suspeita que já se levantou sobre o Flávio Bolsonaro e, até o momento, na verdade, sobre qualquer um dos pré-candidatos que estão colocados hoje aí. Né? E por que isso? Tem uma série de motivos. Né? O primeiro, que eu diria assim, o ponto que mais chama a atenção, pelo menos para quem acompanha mais de perto a política, é a questão da falta de coerência e, vamos falar aqui de forma bem factual, da mentira, no caso do Flávio, que veio negando, afirmou categoricamente que jamais tinha tido qualquer contato com o Daniel Vorkaro, e no dia em que esses áudios foram divulgados, ele negou de forma muito clara, disse que um jornalista questionou se o Daniel Vorkaro tinha financiado o filme, ele falou claramente que aquilo era uma mentira, e logo depois foram divulgados os áudios e o Flávio veio a público se explicar. Né? Então isso por si já cria uma situação muito delicada, e a maior prova disso é o quê? Que ele foi alvo de críticas, inclusive críticas pesadas, de setores da direita. Né? Talvez aí o nome que mais chamou a atenção foi o Romeu Zema, que a gente pode dizer de forma muito clara, veio com tudo para cima dele, identificou ali uma oportunidade política.
1: Soltou a mão na primeira oportunidade.
0: Exatamente.
1: Né?
0: Assim que ele viu uma brecha, ele entrou com tudo. Ele, poxa, se eu não estava conseguindo crescer, talvez agora seja a minha oportunidade, eu vou para cima com tudo. Você já teve outros com posições mais reticentes, mais reservadas, como o Ronaldo Caiado, que falou que eram acusações sérias, mas que ele tinha o direito de se explicar, ele deveria se explicar, e era importante que a direita permanecesse unida nesse momento. O que acontece é que a direita, ela é unida e ao mesmo tempo não é. O próprio lançamento da candidatura do Flávio agradou determinados setores e desagradou outros. Você até hoje tem conflitos familiares, a gente vê muito claramente, por exemplo, a Michelle Bolsonaro tomando um direcionamento completamente diferente em relação ao posicionamento do Flávio. Nós estamos aqui no Ceará, um exemplo claro disso é o Ceará, onde o Flávio e aí a figura do deputado André Fernandes estão endossando de forma muito intensa a pré-candidatura do Ciro Gomes ao governo do Ceará, e a Michelle já em mais de uma oportunidade fez críticas muito duras aí, inclusive na última oportunidade, trouxe lá vídeos do Ciro fazendo críticas, né, chamando o Bolsonaro lá de imbecil, é burro mesmo e tal. Então ela criticando, pô, como é que esse homem aí que falou tudo isso do meu marido, da família, agora a gente vai apoiar, como é que pode a direita, ele nunca foi de direita. Então a direita não está necessariamente toda unida. Então você tem grupos ali que, mesmo alinhados ao Flávio, né, se desagradaram muito com essa situação. E naturalmente o eleitor também. Você tem o eleitorado aí mais fiel que vai comprar a explicação com muita facilidade, mas você tem um grupo aí grande de eleitores, especialmente os menos alinhados ao bolsonarismo, talvez aí a direita não bolsonarista e até o próprio centro político, pessoas que não têm essa ligação, mas que talvez simpatizassem com uma candidatura de direita por rejeição ao Lula, começa a olhar torto, talvez para o Flávio, a partir de um episódio como esse, né? Então, por isso que tem capacidade de ser uma bomba atômica na candidatura do Flávio. E aí, é impossível a gente prever o que vai acontecer, mas a gente pode já imaginar três cenários muito claros. Um, é um desgaste grande para a candidatura do Flávio ao ponto de ela ser retirada. Essa é uma possibilidade. Eu considero mais remota, por quê? Porque quem ungiu o Flávio como candidato foi o líder maior do grupo, Jair Bolsonaro. E essa decisão ainda reside nas mãos do Jair Bolsonaro. E eu acho muito improvável que, pelo menos até o momento, com o que se tem até agora, ele vá rifar a candidatura do próprio filho. Até porque os outros nomes que estão postos aí, como por exemplo a Michelle, parece não haver uma intenção de que ela seja candidata. Né? A segunda, e eu acho que talvez mais provável, é um desgaste um pouco maior da candidatura do Flávio, mas não a ponto dele deixar de ser candidato. E a gente vê aí no futuro, as próximas pesquisas, talvez refletindo uma certa queda da intenção de voto do Flávio, aumento talvez de rejeição, e aí a gente vai ver como é que vai se distribuir esse voto. Isso é interessante. Será se o Lula cresce um pouco, ou será se os outros candidatos de direita crescem um pouco? Né? Porque também o desgaste do Flávio não significa necessariamente um crescimento do Lula, porque o Flávio fez um mal feito, não quer dizer que porque ele fez um mal feito eu vou passar agora a gostar do Lula. Não necessariamente. Mas claro que o Lula comemora uma situação como essa, porque meu principal adversário saindo desgastado me dá o que alguma musculatura a mais para a gente continuar com essa pré-campanha.
1: Também tem a opção do eleitor anular o voto, né? Ou nem votar, né? Desistir de votar. Então tudo isso também acaba sendo, entra na conta aí dos adversários. Pedro, vamos fazer aqui

0: intervalo rapidinho. Na volta a gente continua conversando aí sobre números da Quest e pré-campanha eleitoral.
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1: Estamos de volta com o Ponto Poder Contexto. Continuamos conversando com o cientista político e diretor do Instituto Ópinus, Pedro Barbosa, sobre a pesquisa Quest e o cenário pré-eleitoral. Pedro, na pesquisa aqui do Ceará, né, da Quest aqui do Ceará, aí divulgada com mais dias do que essa presidencial, a gente trouxe ali o Ciro liderando a intenção de voto contra o governador, mais atrás do Camilo, mas num cenário de competitividade, né, uma candidatura que se mostra ali, pelo menos nessa pesquisa ali, com uma certa competitividade. Eu queria saber sobre essa competitividade na sua avaliação. Se a partir dos dados, né, da pesquisa, a gente já pode dizer que, de fato, é uma candidatura competitiva, ou ainda a gente não pode dizer isso ainda, que ainda está muito cedo, o cenário pré-eleitoral, ele ainda não tinha, nessa pesquisa, quando foi feita a pesquisa, ele ainda não tinha declarado que, de fato, seria candidato a governador. Ele declarou depois, né, que seria, depois marcou o dia do lançamento da pré-candidatura. Como é que você avalia essa questão da potencialidade dessa candidatura do Ciro?
2: Assim, a pesquisa quantitativa, ela veio simplesmente para confirmar as hipóteses que quem minimamente acompanha o cenário político do Ceará sabia, que Ciro Gomes certamente é um nome altamente competitivo numa candidatura aqui dentro do Ceará, independente do resultado da última eleição presidencial, que para ele foi muito negativa. Mas isso não se deveu basicamente por um desgaste na sua imagem, mas muito mais pelo contexto político da última eleição, né? Então, o Ciro, apesar de não ter categoricamente afirmado

0: Senado que era pré-candidato, é só uma formalidade dele verbalizar que ele é pré-candidato, porque a agenda é de pré-candidato, o discurso é de pré-candidato, a articulação política de pré-candidato, união da oposição toda, todos os aliados dizendo que ele será pré-candidato. Então, assim, é só uma formalidade, né? Esse lançamento da candidatura é mais um ato político, né? Mas pelo menos serve também para, especialmente também no meio político, e diminuindo as dúvidas ali das pessoas, pô, será se ele vai mesmo? Será se no final ele não vai dar para trás? Né? Então é mais um passo nessa consolidação aí, dá mais credibilidade e as pessoas acreditarem que de fato ele vai seguir com isso até o fim, não vai recuar em algum momento. Né? Mas assim, os números mostram muito claramente a competitividade do Ciro, né? É um nome velho conhecido do eleitor cearense, né? Tem em todas as eleições aí que disputou, ficou muito claro, né, a imagem positiva que ele tem junto a uma parte considerável do eleitorado cearense, e essa imagem se mantém, né? Agora, essa competitividade, se de fato vai chegar uma vitória ou não, isso é algo que é imprevisível ainda, né? Pesquisa retrato de momento, né? A gente acabou de falar da pesquisa da Quest, que tem poucos dias e já está desatualizada, porque surgiram fatos novos que têm capacidade de mudar completamente a percepção das pessoas sobre aquele determinado tema. Né? Então, aqui no Ceará também não tivemos nenhuma bomba atômica, mas nós ainda estamos antes da campanha eleitoral. Então, de fato, até o momento, para o eleitorado cearense como um todo, a grande maioria das pessoas que não é ligada em política, que espera de fato a eleição chegar para conhecer mais a fundo os candidatos, pesquisar um pouco mais, se informar e tomar efetivamente sua decisão mais próximo aí do dia da eleição. Então, ainda tem muita coisa para acontecer. E aí não estou nem dizendo que essa muita coisa vai acontecer é prejudicial ao Ciro. Não, o Ciro ainda vai ter que mostrar a que veio. Porque atualmente o que é que está posto? Está posto do lado governista a percepção que as pessoas têm das entregas, das ações feitas pelo governo. Né? Então, no caso, o candidato é o Mano de Freitas, que vai para a reeleição. E do outro lado, você tem o Ciro, que é um nome muito conhecido, que as pessoas estão, aos poucos, tomando conhecimento de que deverá ser candidato a governador. Mas, de fato, o discurso mais forte de oposição ainda não chegou de forma mais bem construída, mais bem trabalhada, o que é que propõe. Né? Então, agora, o que é que o Ciro, o que é que compõe esse eleitorado do Ciro? Né? É o eleitor ali da direita mais bolsonarista, que é anti-PT, então naturalmente vai votar em qualquer candidato que seja contra o Elmano, então ele já vota no Ciro. Você tem o eleitor que, mesmo não sendo direita, mas está descontente com o atual governo, e aí a segurança é o ponto central também, acaba se posicionando mais facilmente na candidatura do Ciro, que é a candidatura de oposição que está colocada. E você tem eleitores já que, independente se gostam do governo ou não, simpatizam com o nome do Ciro e o conhecem, então aí seria mais o recall. Né? Mas aí o quanto esses votos vão se consolidar de fato vai depender da campanha, vai depender de como o Ciro vai se posicionar como candidato e outra, o jogo jogado pelo adversário. Né? Então o governo, a gente percebe que está começando a entrar em campo agora. Né? Você teve em abril as desincompatibilizações e aí talvez o principal nome que se desincompatibilizou e reforça aí as fileiras governistas aqui no Ceará é Camilo Santana, que estava quase que totalmente dedicado à missão no Ministério da Educação, né? E agora volta os olhos um pouco mais para o Ceará, no que pese que não vai estar 100% olhando para cá, porque também está muito envolvido na coordenação da campanha de reeleição do presidente Lula.
1: Pedro, e a gente estava falando aqui do Ciro, né? Dessa questão se é competitivo ou se não é competitivo, mas foi o suficiente para animar ali a oposição que se reuniu em torno dele. Alguns deputados falam que esse movimento começou numa brincadeira ali nos bastidores e acabou tomando forma ali e deu no que deu, né? Nessa união em torno do nome do Ciro. Agora, existe aí, dada essa candidatura, né, dada essa pré-candidatura já estabelecida, Pedro, existe aí um impasse em relação ao palanque nacional, né, desse grupo. Muito embora aí o PL... muito embora tenha ocorrido esse episódio com Flávio Bolsonaro, mas o PL de fato deve ter uma candidatura, se é o Flávio, se é uma outra pessoa à direita, né, em si, em torno do nome Bolsonaro, e esse é o palanque desejado pelos deputados e lideranças do PL aqui no estado do Ceará. Mas não se sabe até em que ponto o Ciro vai abraçar essa candidatura, tendo em vista que nos últimos anos houve ali críticas duras, né, do Ciro em relação ao Bolsonaro, aliados do Bolsonaro a nível nacional. Então, queria que você comentasse um pouquinho sobre esse desafio, né, desse grupo.

0: grupo é desse encaminhamento já praticamente é encaminhado, resolvido, da questão do Ciro, a candidata a governador, mas um impasse surge nesse momento do ponto de vista do palanque nacional, né?
1: É, com certeza. E esse impasse já está posto, na verdade, desde o momento em que o PL começou essas conversas, começou, como eles mesmo falavam lá atrás, né, esse namoro, né, que está cada vez mais firme aí, encaminhando para um noivado e talvez cele o casamento aí nas convenções partidárias, né? Mas por que que existe aí essa dificuldade? Porque o PL tem total interesse em apoiar a candidatura do Ciro aqui no Ceará, porém o Ciro tem a compreensão de que a recíproca não pode ser verdadeira. O Ciro não pode demonstrar de forma muito clara o apoio a um candidato, por exemplo, do PL, um candidato bolsonarista a nível nacional, né? Porque ele entende o quanto isso é prejudicial para a candidatura a governador dele aqui no Ceará. E não só ele entende isso, o PL local também entende isso. Então, até o momento, você tem o Ciro aceitando o apoio, porque uma coisa é o PL dizer que está me apoiando, outra coisa sou eu dizer que apoio o PL ou apoio o Bolsonaro, né? Então, por mais que a gente tenha observado algum crescimento da direita nas últimas eleições no Ceará, ela ainda é minoritária, né? Inclusive em Fortaleza, né? O próprio André Fernandes, você poderia até dizer, mas o André Fernandes quase ganha a eleição e praticamente empatou ali com o Evandro. É, mas ele empatou porque ele conseguiu furar essa bolha de direita, né? Ainda uma minoria realmente da população da capital, especialmente do interior, só se declara de direita, né? Então você ainda tem uma rejeição muito forte ao nome de Bolsonaro. A própria pesquisa da Quest trouxe esses dados, né? A esquerda é majoritária no Ceará, juntamente com aqueles eleitores que não se identificam com nenhum dos lados, mas a rejeição ao Bolsonaro ainda é muito alta. Então esse é um terreno perigoso ali para o Ciro, né? Que até agora ele vem navegando muito bem, né? No que pese que as articulações ainda estão ali a níveis de bastidores, né? Ainda não começou a campanha, não teve embate político, né? Você não teve o seu adversário apontando os seus pontos fracos, as suas contradições, né? Então acaba que o Ciro joga ali com um discurso de oposição, de crítica ao governo, e o governo meio que toca a vida tentando fazer aquela comunicação positiva. Ainda não teve um embate direto entre os dois, onde essas contradições são expostas e fica muito claro para o eleitorado qual é o lado de cada um, o que é que cada um defende e tudo, e aí ele vai formando o seu juízo de valor. Sabendo que essa etapa vai chegar, o Ciro tem se movido com muito cuidado, né? Ele que criticava, batia muito fortemente nos Bolsonaro, ele já segurou aí a língua, um bom tempo que vem segurando, ele não tece elogios nem nada, para não gerar uma contradição ainda maior. Mas o que ele disse está dito, o que ele colocou está colocado, né? Ele simplesmente mudou a artilharia e agora está toda voltada para o PT e para o governo local. Mas ele em algum momento vai ter que explicar essa aliança, né? Até agora o discurso que tem é o quê? Não, nós temos divergências a nível nacional, mas a nível local nós estamos colocando as diferenças de lado em torno de um objetivo comum, que é tirar o PT do poder, né? Só que essa narrativa ainda não foi testada numa campanha, né? Não estou dizendo nem que vai funcionar, nem que não vai, só estou dizendo que não foi testada. Então tudo isso a gente vai ter que ver mais à frente. E como que esse desgaste, esse escândalo envolvendo o Flávio Bolsonaro vai envolver essa formação do palanque aqui no Ceará? Ainda ninguém sabe, né? O Ciro, será se ele entende isso como um ponto forte, talvez? Porque eu imagino que o Ciro torça para que um candidato a nível nacional não seja um Bolsonaro. Ele, por exemplo, teria muito mais facilidade de apoiar um Ronaldo Caiado ou outro nome de uma direita que pareça mais moderada do que apoiar um Bolsonaro, né? Até porque ele vinha se colocando como terceira via, ele é um grande crítico dessa polarização. Então ele depois aparecer publicamente apoiando um desses lados da polarização seria muito contraditório, né? Então, de novo, tudo isso ainda tá tudo no futuro, né? A gente não tem como prever nada do que vai acontecer, mas em algum momento eles vão ter que se posicionar.
0: Você viu, falando aí do Camilo, né, Pedro, sobre essa desincompatibilização dele do Ministério da Educação, né, para se dedicar, ele disse que é para se dedicar à campanha do Lula no Ceará, do Lula e do Elmano no Ceará, né? O Camilo foi uma figura muito importante para o Elmano em 2022, ele deixou ali o governo com alta popularidade, sendo eleito senador com bastante facilidade e fazendo um sucessor, né, no primeiro turno ainda, né, com candidaturas ali conhecidas e competitivas, como era o Roberto Cláudio e o Capitão Wagner na época. Então, foi um feito e tanto, né? E agora o Camilo volta volta num contexto em que o Elmano já tem 4 anos de governo, completando 4 anos, tem um fator novo, né, que é o nome do Ciro nessa disputa. Eu queria, Pedro, que você avaliasse o papel do Camilo nessas eleições de 2026 aqui no Ceará. Existe alguma diferença do papel dele em 2022? Ele tem mais desafios agora do que em 2022? Qual o paralelo aí que você faz entre essas duas eleições e o papel do Camilo como uma liderança forte do PT e desse grupo governista aqui no Ceará?
1: O papel do Camilo, ele é central dentro da campanha do governador Elmano, né, mas absolutamente diferente do que foi na última eleição. Né? Na última eleição, de fato, e aí sem juízo de valor, ele foi a figura central para a eleição do Elmano. O eleitorado votou no Elmano a partir da confiança no Camilo, a partir dos indicadores do governo de popularidade do governo do Camilo, né? E juntamente com essa onda Lula aí que teve, pelo menos aqui, principalmente no Nordeste, foi muito forte, né? Então, o Elmano saiu muito beneficiado, né? Independente de qualidades ou defeitos do Elmano, ele foi eleito a partir de uma onda dos bons números do Camilo aqui no Estado, juntamente com o nome do Lula, né? Já nesta eleição, o Elmano vai ser reeleito ou não a partir das suas próprias entregas, né? Em grande medida. Claro que o lado ainda é importante para uma boa parte do eleitorado, né? Se a campanha em se caminhar para uma disputa assim, PT e bolsonarismo, PT, esquerda e direita, no Ceará a esquerda leva ampla vantagem ainda, né? Mas não acredito que para todos os eleitores vai ser simplesmente essa definição de voto. Vai olhar governo. O que é que o governo entregou? A minha vida melhorou, o estado do Ceará melhorou. Normalmente, eleições de reeleição, esse é o ponto central para a grande maioria dos eleitores. Minha vida está melhor, está igual, está pior do que estava 4 anos atrás. O estado do Ceará está melhor, está igual, está pior, meu município, né? Então, essas são as suas perguntas que os eleitores vão se fazer nessa eleição. Mas o Camilo, ele tem um ponto central aí, em vários aspectos. Primeiro, essa questão de reforçar o lado, né? Então, o Elmano vai se colocar novamente, é o candidato do Lula, é o candidato do Camilo. O Camilo, ele conseguiu, mesmo estando um pouco mais distante do Ceará, imprimir ainda uma agenda de muito positiva aqui no Estado, né? Você tem, por exemplo, o programa Pé de Meia do Ministério da Educação, que teve uma capilaridade muito grande no Brasil inteiro. Você teve aí a conquista do ITA para o Ceará, você tem o Hospital Universitário com recurso federal, você tem várias obras de recurso federal e o Camilo sempre ali tentando estar envolvido.
0: E ele sempre presente, né?
1: Exatamente.
0: Foi um ministro presente, né?
1: Então, até as próprias pesquisas mostram que a popularidade do Camilo permanece bastante alta no Ceará. Apesar de 4 anos aí sem ser governador, ele conseguiu manter ali uma presença no Estado e a imagem dele muito forte ainda, né? O presidente Lula ainda é bem avaliado no Ceará, por mais que ali a nível nacional esteja meio a meio, no Ceará o saldo é bastante positivo ainda, né? Então, ou seja, enquanto grupo político, Camilo é a principal figura aqui dentro do Ceará do que se chamou esse Ceará 3 vezes mais forte, né? Ou seja, Lula, Camilo, Elmano, né? Então ele tem esse ponto. Um segundo ponto agora é também o aspecto de articulação, de coordenação política. Porque o Camilo, ele é a liderança desse grupo político que hoje está no governo, né? O Elmano é o governador, mas a liderança política é o Camilo Santana, né? Isso é natural, não é necessariamente porque a pessoa é o governador que ele é o principal nome do grupo político. Tanto que antes, por exemplo, você tinha o Camilo como governador e você tinha o Cid, que tinha uma liderança muito forte, você tinha o próprio Ciro, que tinha uma liderança muito forte, todos estavam no mesmo grupo político. O Camilo nem sempre foi o líder desse grupo. Agora teve essa divisão, né? Essa cisão. Você tem o Camilo liderando um determinado grupo, você tem o Cid liderando outro grupo, você tem o Ciro ali capitaneando a união da direita e das outras forças de oposição no Estado. Então, o Camilo, ele serve como esse ponto importantíssimo de articulação política também. Você tem uma base hoje extremamente alargada, né, no Ceará. Então, você tem aí diferentes grupos aí buscando espaço, disputando espaço, inclusive querendo entender como é que vai ser essa campanha, né, os números das pesquisas que vão aparecendo, os prefeitos vão começando a pensar, continuo na base, vou sair, né? Vou apoiar o Ciro, vou apoiar a oposição, como é? Você tem ao longo de um governo, né? Você cria boas relações e acaba criando desgastes. Você não atende a todo mundo o tempo todo e na medida que todo mundo quer, né? Então isso vai criando desgastes. É preciso esse articulador também para ir mantendo essa base coesa, e essa base vai ser importante, né? Os prefeitos, os grupos políticos aí no interior, os vereadores, as lideranças, os deputados federais, estaduais, suplentes, etc. Então o Camilo também cumpre um papel fundamental aí. E depois até mesmo na campanha de rua, né? Você, por exemplo, você tem hoje o governismo incentivando fortemente a candidatura do Cid para senador. Por quê? Porque se entende que o Cid é um puxador de voto, né? Ele ajuda a candidatura do Elmano. Então o Cid é uma frente de campanha. O Cid fazendo campanha sozinho em um município, ele pede voto para governador. O Camilo é uma frente de campanha também. O Camilo na rua, sei lá, numa carreata, numa caminhada, ele pede voto para governador. É diferente de outras figuras políticas do estado, né? Então ele vai, sem sombra de dúvidas, ter um papel central dentro da eleição do Elmano mais uma vez. Mas claro, é um papel de uma dimensão completamente diferente do que aconteceu em 2022.
0: Estamos conversando com Pedro Barbosa, cientista político e diretor do Instituto Opinus. A gente vai para um rápido intervalo, a gente volta daqui a pouco.
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1: Estamos de volta com o Ponto Poder Contexto e estamos conversando com o cientista político e diretor do Instituto Opinus, Pedro Barbosa. Pedro, a gente vem falando aqui sobre esse movimento da base do governo e a disputa para o Senado, ela continua indefinida, né? A gente viu nos últimos meses algumas movimentações, o Guimarães aceitando aí o Ministério da Articulação Política e deixando de fato essa candidatura, essa pré-candidatura para senador, o Cid dizendo que não vai ser candidato, não quer ser candidato, a Luiziane deixou o PT, não se sabe se vai ser candidato ou não. Então você vê um cenário de eventuais nomes para o Senado, nessa base do governador, se reduzir, né, ao longo do tempo. Essa demora, na sua avaliação, essa demora ela pode dificultar e atrapalhar um pouco a chapa do governador, tendo em vista que não tem uma definição, né, nomes naturais, não existem nomes naturais, e alguns nomes que o partido, que o grupo, de fato, bancar, ainda vai precisar aí trabalhar esse nome numa disputa tão acirrada e tão rápida como é hoje uma disputa eleitoral. Como é que você avalia essa demora essa indefinição, né, de nomes para o Senado, que se arrasta desde o ano passado?
2: Bom, eu acho que essa demora se deve justamente pela dificuldade de você conseguir fechar. Como você colocou, não tem nomes naturais. Eu diria que tem só um que diz que não quer ser candidato, que é o Cid. Né? O Cid Gomes, no momento que ele disser, eu sou candidato, é uma candidatura unanimemente aceita por toda a base, que entendem que ele tem tanto o direito à reeleição quanto tem o capital político para ter uma vaga dentro da chapa ao Senado. Né? Já os outros nomes que se colocam, aí já entra uma decisão muito difícil. Né? Você tem aí o MDB na figura do ex-senador Eunício Oliveira, você tem o PSD aí também, que talvez o Domingos Filho, o Domingos Neto, né, que poderiam aí compor essa chapa. Você tem o Chiquinho Feitosa, né, que representa aqui o Republicanos também, ou seja, são partidos de grande envergadura, que justamente até por esse capital político que representam tanto os grupos políticos aqui no estado do Ceará, quanto também o quanto esses partidos representam a nível nacional, porque a vinda desse partido, a aliança desse partido representa tempo de televisão, representa recurso de fundo partidário, representa aí uma campanha mais robusta, né? Então todos eles aí estão pleiteando e outros nomes que também já se colocaram e, como você bem trouxe, isso foi afunilando, né? Por exemplo, o próprio deputado Guimarães, que colocava muito fortemente sua pré-candidatura, né? Foi o primeiro ali a aceitar não ser candidato, aceitou o cargo de ministro no governo federal. Então, a partir do momento que ele está num cargo público, após o período de desincompatibilização, ele já anula qualquer possibilidade de candidatura, inclusive uma própria reeleição para deputado federal. Né? Então, é alguém que claramente não vai ter mandato a partir de 2027. Né? Mas eu diria que essa demora é fruto justamente dessa dificuldade. O governo não tem muita clareza como que a gente pode resolver essa situação. Né? Então, talvez eles vão tentar indo negociando para ver se alguém desiste, para ver se alguém se sente contemplado com outro, né? Seja uma suplência até numa senatória, né? Seja talvez, existe também negociações de outros cargos. Tem a vice ainda do governador, que já ficou claro que está uma posição aberta, né? A atual vice-governadora Jade Romero não deve ser candidata a vice-governadora novamente na chapa. Você tem eventualmente uma presidente da presidência da Assembleia, ou seja, você tem outros cargos aí que podem ser negociados para que esses nomes que estão colocados possam abrir mão dessa senatória. Me parece que o governo está nessa expectativa de que não precise assim colocar algum nome goela abaixo, mas que seja um nome mais consensual e que os outros nomes que estão postos possam ir abrindo mão da sua candidatura, né, para que seja uma decisão tomada com menos trauma, porque sem dúvida, se o governo simplesmente chegar à revelia dos outros partidos que compõem a base e colocar um nome de goela abaixo, vai gerar desgaste. E, em último caso, talvez até um rompimento, né? Não sei se poderia chegar a tanto. Mas é uma preocupação que o governismo tem e acredito que a demora se dê por conta disso, né? E aí tem seus prós e contras, né? O contra é porque você aí não tem já o nome definido, que já poderia ir sendo trabalhado, né? Já poderia começar a fazer uma articulação política e tudo. Mas, por outro lado, também tem os prós. Às vezes você também, quando coloca uma candidatura na rua cedo demais, você também começa a ter desgaste, pode, né, podem vir lá uma crítica, começa a surgir, sei lá, aquela pessoa passa a estar sob escrutínio, né? E talvez não seja de interesse, seja realmente deixar mais perto da eleição. São muitas variáveis, né, Wagner? E, assim, a eleição para o Senado, são tantas forças aí que estão disputando no governo do Ceará, que é difícil, né? O papel da oposição já parece um pouco mais fácil, porque você tem poucos nomes ali disputando aquelas vagas dentro da chapa. Do governismo já tem muita gente, né? É muito cacique para pouca vaga, né?
1: Inclusive o Eunício, na Live Ponto Poder da semana passada, ele chegou a dizer que poderia ter uma candidatura avulsa, que ele não precisava de palanque para ter candidatura, não. Que com palanque seria muito melhor, mas que ele só precisava do partido dele para definir a candidatura dele, né? Então, é com muito

Muitos nomes, inclusive quem também apostava na candidatura avulsa era o próprio Guimarães, na época que ele era pré-candidato, antes dessa conjuntura nova dele ministro do governo Lula. Agora, Pedro, um fator importante, interessante, é a Luiziane Lins, ex-prefeita de Fortaleza, deputada federal, deixou o PT, ela foi lançada por uma corrente do PT pelo campo de esquerda, ainda no ano passado como pré-candidata, a senadora dentro do partido.

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Companhia, sucesso na década de 70, por ali 76, 77 mais ou menos. Só me lembro da minha tia, tia Terezinha, que mora no Jardim Iracema, ela, rádio dela ligado, ouvindo Zé Lisboa, ó, toda tarde sai essa música, viu? Aí tem uma música também, Assunção, aí, desse mesmo cantor, que é O Fiador de Perucas. Vê se tu encontra aí o fiador. Rapaz, o cara alega os presentes que deu a mulher, Marco. É porque a mulher não quis mais ele, aí eu que comprei, eu que dei o vestido, eu que dei a... tem caba que é assim, viu? Enfeita a mulher todinha, quando termina o namoro, ele quer tudo de volta. Eu acho que é covardia, não? Um negócio desse. Hélio Portinho é o fiador de perucas. É, não deve ter na playlist, não, porque eu me lembrei agora também. Ora, mas rapaz, lembrar que hoje à noite tem um programa Clube do Brega especial de Valdito Soriano e Genival Santos. Quando eu sair daqui, vou direto lá para o Espaço Comemore, no Conjunto Ceará, para fazer o overnight. E a parte de brega vai ser comigo, vai ser lotação, meu filho. Mandar um alô para o pessoal daí do Bar dos Papudim, lá na Maraponga. Tá o meu amigo o João, né? E todos os papudinhos. Dia de hoje, meu amigo, dia de hoje é como se fosse assim, Arapuá em caroço de manga. Todo mundo ali, né? Espaço aí, ó. Fechado o tempo, tá nem galera, tome, tome, pá. Rapaz, tu é bom demais, macho.

0: sério, viu? São 15 horas, não. São 13 horas e mais 51. Uma da tarde mais 51, é nosso programa Clube do Brega. Não, Clássicos do Brega. Pois bem, eu tava falando aqui do meu amigo João, lá do bar dos Papudim. Ele mandou alô pro pessoal daí, de Massapê. Vamos já saber como é que tá o clima aí na região norte, viu? Parece que tem chuva pro lado de lá. Pessoal daí de Massapê, lá de Paguaçu Mirim. É o Zé Catota, a Fátima, Zé Gonzaga, a Lúcia, Citônio, a Medina, Nanatim, Percossi e toda essa turma boa daí de Massapê, região norte, que nos escuta lá através da 103.7. Fala nisso, vamos acionar os nossos repórteres Mirim. Eu quero saber a região norte. Tá chovendo por aí, meu filho?
1: Aqui tá chovendo e repangalejando.
0: Eita, e é ligeiro, dá um recado bem ligeirinho. Já que a gente tá dando uma volta na região, bora ver lá agora a região sul, lá no Cariri, o nosso correspondente da 107.7. E aí, meu filho, como é que tá o tempo aí?
2: Aqui choveu e relampagou.
0: Pronto, tá aí. Tudo direitinho, os meninos não esticam a baladeira nem nada. Pois bem, aí é ligeiro, rapidez. E aí, meu amigo que tá me ouvindo hora dessa no trabalho, tem muita gente trabalhando hora dessa, pessoal das oficinas, pessoal dos galpões de costura, os taxistas, os operadores de aplicativo, as donas de casa, todo mundo ouvindo a gente em qualquer ponto da cidade. Amanhã eu estarei lhe esperando meio-dia na TV Diário, canal 22, com o programa Clube do Brega. Posso contar com a sua audiência? Pode sim. Então vamos ver aqui quem é que tem mais gente para falar. Opa, boa tarde. Quem é tu?
3: Oi, Silvinho.
0: Silvinho.
3: Oi, boa tarde.
0: Lá de Juazeiro.
3: Eu sou ouvinte de todos os sábados.
0: Ela é de Juazeiro,
3: mas... Zilda Marques Leite.
0: Ela fala chiando.
3: Aqui do Juá.
0: Você mora aí, mas não é do Juazeiro.
3: Juazeiro do Norte.
0: Seu sotaque é diferente do nosso.
3: Ei, oi. Hoje eu quero ouvir uma música bem linda. Menino da Porteira. Se for possível.
0: Certo.
3: Viu? E se não for, não criamos cânico, tá bom?
0: Tá bom.
3: Um abraço, um cheiro e tchau, tchau.
0: Eu vou
3: ficar no pé, na escuta.
0: Ó, escuta, ó.
3: Boa tarde, Silvino.
0: Depois eu volto. Assunção, já que ela deixou pra... Porque o Menino da Porteira é uma música... Mas tu bota do Sérgio Reis, o Menino da Gaita. Bonita, rapaz. Essa Menina da Porteira, assim, ela é meio trágica, meio... Muito embora tenha sido uma das músicas que alavancou a carreira do Sérgio Reis, né? Menino da Porteira, assim, que o boi mata o menino. Mas esse Menino da Gaita com o Sérgio, do Sérgio Reis, é muito bonito. E eu acho que ela não vai ficar com raiva por eu ter substituído. Que ela, se der pra botar assim, não der. Mas eu boto uma muito parecida. Só que a história é melhor. É mais confortável aos ouvidos. Alô?
3: Boa tarde, Silvino Neves.
0: Olha aí.
3: Eu sou...
0: O Araújo,
3: ouvinte assíduo do seu
0: César.
3: Programa,
0: quer apostar?
3: O Clube do Brega, durante a semana.
0: Sim.
3: E no sábado, claro, Clássicos do Brega.
0: É pedindo
3: Clássicos do Brega. Silvino,
0: oi.
3: Toca aí. Ele, Nilton César, a voz de ouro do
0: só
3: Brasil.
0: Tem ele pra ele.
3: Não quero lero-lero, ou então Coração de Joelho. Obrigado.
0: Coração
3: boa
0: de joelho
3: tarde.
0: É melhor, viu?
3: Eu sou o Araújo, da cidade de Itaporanga, Paraíba.
0: Pronto. Outro.
4: Boa tarde, Vinés. Aqui é a Sede Lumiar, Nova Friburgo, Rio de Janeiro. Queria pedir a música Folha Seca com Amado Batista.
0: Tá, é valendo.
4: Quero agradecer pra minha mãe Maria.
0: Pra
4: todo aí da rádio. Eu já agradeço, obrigado.
0: Você é o belgazinho, né?
5: Alô, boa tarde, aqui é o Toninho aqui de Santa Quitéria aqui. Tô ligando para pedir a música aí, Castelo de Sonho com Sandro Lúcio.
0: Sei.
5: Somente para curtir e desejar um bom final de semana a todos nós.
0: Tá certo.
6: Boa tarde, Silvené. Francisco da Parquelândia. Eu vou pedir ao competentíssimo Assunção para ir lá no fundo do baú. E trazer Anísio Silva para cantar a música Pressentimento. Ô, cantor!
0: É boa essa música, Assunção? Pressentimento? Achou aí? Sei. O cara que tu ia dizer? Nada mais, né? Pois é, então é só trazer a música.

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Meu Rami Amorim, cabalá do Pirambu. Pera aí, Jefferson, eu tô no ar, depois lhe atendo, tá bom, Jefferson? Tá me ligando aqui lá de Nazaré, na Paraíba. Jefferson Mendes, que sabe as histórias dos cantores tudinho. Pois é, e o Neurami foi embora muito novo lá pra Goiás e fez amizade com o autor dessa música, que é o Newton Lama. Newton Lama é o autor daquela música Entre Tapas e Beijos. Entre esse estilão dele bem goiano, então ele aprendeu lá. A

0: Até confundo, mas ele é daqui, eu digo, não, ele é de Parambu, mas foi pra lá muito novo, entrou no ramo de galego, né? Hoje é um cara bem de vida, graças a Deus. E compadre do Newton Lama, autor da música Entre Tapas e Beijos. E foi quem, vamos dizer assim, alavancou a carreira do Leandro e Leonardo. Essa música aí, ó. Foi, ó. Já tinha sido regravada, essa, já tinha sido gravada, viu?
1: Perguntaram pra mim se ainda gosto dela.
0: Oi.
1: Respondi de
0: um. Modéstia à parte, mas quem primeiro tocou essa música aqui no Ceará fui eu, e todo mundo sabe. Foi. Depois o Pote, eu tava doido pra estourar essa música, mas de partir na frente. Foi o seguinte, eu trabalhava na Rádio Assunção à noite. Aí chegou uma mocinha do interior e disse: Silvinho, tem a música Entre Tapas e Beijos. Poxa, era isso lá no meu interior, lá no Icó, passei as festas da Pradoeiro lá, do Pradoeiro. É só que dava nas quermesses. Ô, música bonita, Entre Tapas e Beijos. Eu digo, é mesmo. Aí eu digo, quem é o cantor? Não, mas que é Leonce, Leonardo, uma coisa mais ou menos assim. Aí eu me lembro que, você sabe, Assunção, antigamente vinha aqueles discos promocionais, o disco misto, né? Era da gravadora Chantecler. Aí eu tinha, recebi, que eu toda a vida fui curioso, ele tinha negócio de Tapas e Beijos. Eu fui lá na discoteca, peguei, olhei, que tava essa música no meio de outras músicas dos cantores, misturado, tinha a coletânea num disco só. Aí eu toquei, achei bonita essa música, rapaz. Aí depois no dia toquei, meu amigo, que choveu de telefone, pediu Entre Tapas e Beijos. Aí pronto, aí disparou, lógico, o sucesso, ele veio a nível nacional. Mas aqui em Fortaleza, quem primeiro tocou essa música Entre Tapas e Beijos fui eu na Rádio Assunção, programa que tinha à noite chamado, era o Clube dos Apaixonados, eu acho que era. Até o Dr. Paulo Quezado participou no primeiro dia que eu estrei lá na Rádio Assunção. Fala aí, Dr. Paulo, ele me acompanha faz já tempo, rapaz. Nós somos amigos e ele agora tá me ouvindo, sabe? É um ouvinte fiel, viu? Dr. Paulo Quezado gosta muito de rádio, por isso que ele é atualizado. Todo mundo que escuta rádio é atualizado, é antenado, viu? Você sabe que Patativa do Assaré, o grande poeta, ele sabia, ele teve uma memória privilegiada, né? Quando amanhecia o dia, ele sabia as leis todas que foram aprovadas no Senado, porque ele ouvia a voz do Brasil e decorava as notícias e tudo, e ó, vai ser... Quando chegou aquele tempo da reforma agrária, que era uma coisa nova, que o pessoal dizia que o governo ia tomar as terras, tal, tal. E ele disse, né? Foi aprovado ontem no Congresso Nacional uma lei que vai ter o cadastramento rural, aquela história toda, né? Então o rádio, ele tem esse viés, ele informa, né? A notícia precisa, a notícia real. Então o doutor Paulo Quezado tem uma mente privilegiada, né? É o HD dele, não sei de quantos megabytes, gigabytes, né? E ele gosta muito de rádio, por isso que ele sai entendendo. Eu estava conversando com ele aqui na interna, ele sabe a história, ele sabe como foi que aconteceu a passagem do Mar Vermelho, ele sabe como foi que aconteceu o sonho de Jacó, ele sabe da história, né? Ele até disse, se eu tivesse sido advogado do Caim, que matou Abel, eu tinha absolvido o Caim. Né? Porque assassinato, aquela coisa, aquela história, que já estava tudo previsto na lei de Deus. O pessoal, rapaz, o pobre do Judas, sim, estava previsto. Jesus Cristo tinha que ser morto daquele jeito. Judiário. Mas aí, então, doutor Paulo Quezado, ele sabe a história sagrada para frente, para trás, de banda, de lado. Né? História do Brasil, história do Nordeste, história dos Estados Unidos, da Argentina, como se deu... A Revolução Bolivariana, ele sabe tudo. Doutor Paulo, um abraço, obrigado por me ouvir, viu? Pois bem, Assunção, ele mandou um abraço pra você. Quando disse Assunção, ele sabe o cabalá do Justiniano de Serra, olha. Sabe até a tua naturalidade. E amanhã ele vai estar no programa do Tom Barros, viu? Atenção, admiradores e amigos do Doutor Paulo Quezada, mas não sei qual é o assunto que ele vai abordar. Mas ele amanhã vai estar no programa do Tom Barros. Alô, boa tarde.
2: Tarde, Silvino Neves, show do Editor, Rio Grande do Norte, esquina do Brasil. Queria ouvir com Roberto Miller, Luz Negra, oferecer a todo o povo de Touros, a Toninho, que é sargento do Exército aí em Fortaleza, mas é aqui de Touros. Boa tarde, bom trabalho, que Deus abençoe todos nós. Amém. Bom final de semana.
3: Boa tarde, Silvio Neves, Maria de Jesus, do Altranino. Silvio Neves, eu gostaria de ouvir hoje o caso da Alexandre, aquela música assim. Que

0: sabe, eu não sei bem a letra, aí, mas é assim.
1: Cabecinha branca.
0: Carlos Alexandre. Boa tarde, muito obrigado.
1: Fiz homenagem à mãe dele.
0: Bom fim de semana pra vocês.
1: Obrigado,
0: todos.
1: Viu? Você também.
2: Oi. Meg, boa tarde.
1: Boa tarde.
2: Se possível, quero ouvir a música A Cidade Dorme, com Renata e seus bonecos, Maria José de Sobral.
1: Certo, mas é.
3: Silvino Neves, seu programa gostoso de te ouvir. Silvino, até o Souza da Barra Ceará.
1: Diga, Tão Souza.
3: Como sempre, né? Almoçando e ouvindo essas lindas músicas.
1: Olha aí.
3: E oferecendo para a turma da Serra do Ferro, Buqueirão Cesário, Lagoa do Mel, Surubim, Quixadá, Choró. Aí volta para cá, Fortaleza, Aquiraz, mas aqui da Barra do Ceará. A música, como sempre, Bartô Galeno, Silvino Neves, Bartô Galeno de novo.
1: Ixi! Abraçar o pessoal daí do Cariri, Caririzinho bom, Cariri abençoado, pelas bênçãos do meu padre Cícero, adoçado pelos verdes canaviais de Barbalha e banhado pelo Rio Salgado. Seis aí de Crato, Barbalha, Missão Velha, Cariri Açu, Aurora, Lavra de Mangabeira, Mauriti. Pessoal, todo aí nos escuta na 107.7. Meu amigo Zé Caipira, um abraço. Pessoal daí do Espírito Raimundinho, Ronda, na Lagoa da Pedra. Um chama Lagoa da Pedra, outros chamam Velama. Acho que ali ainda é Lagoa da Pedra, Arraial. Meu amigo Ronda, boa tarde pra você. Minha irmã Miranda, lá no Arraial, o pedreiro dela, que é o Dito. E aí, Dito, já foi lá ver o negócio das portas, como é que tá e tal. Pessoal da Carnaúba, da Madeira Cortada, da Missão Nova, Sítio Saco, da Santa Teresa, do Pintado, olha, pois bem, a Toinha daqui do Parque Potira, não perde um só programa, é o Alexandre e o Bem, que tá ouvindo a gente, meu amigo Adail Júnior, grande liderança aí do Antônio Bezerro, um abraço Adail, meu amigo Marcelo e Vinícius Lemos, aí do Bom Jardim. Assunção, tá esperando o quê, Assunção? Sua ordem? Ordem tá dada, manda!

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0: Padre, se você fica querendo saber das coisas, é 4 de julho. A festa que ia acontecer hoje lá no Espaço Comemora mudou porque o temporal tá de chuva, viu? O Toró tá lá. Vamos suspender também a pizza, porque pizza com chuva, hein, não?
1: Não.
0: Suspenda ou não suspende?
1: Não.
0: Mas por que? Com chuva não dá certo, não, mãe. Ai, ai, atenção, pessoal, fora de brincadeira, a gente tava avisando aqui e tá, tal, a festa Overnight, né? Com a minha presença, recebi aqui o contato do nosso amigo empresário. Ele não cancelou, ele suspendeu, não, adiou para o dia 4 de julho. Tem um mês e tanto para divulgação. Então tá feito aí, tá desfeito aí o pessoal que tá se preparando para ir. Tempo de chuva. Ô Assunção, tu se lembra? A gente falou ainda agora na dupla, Leandro e Leonardo, um empresário que eu não quero dizer o nome dele. Rapaz, preparou a festa, tudo arrumado direitinho e estourado. Eles vieram, a dupla veio, né? E se hospedou ali no Marina Park. Tava lá, chegaram logo de manhã e tal, tudo. Ô, oh, meu amigo, quando deu assim de 3 para 4 da tarde, chuva. E as barracas que estavam armadas em frente do clube, era até naquele gigantão do Montese, era o Romeu Martins. Pense no prejuízo. O prejuízo foi tão grande que o empresário, que eu não quero dizer o nome dele, quebrou, que apartou, que ele já tinha dado a metade, é isso? Já tinha dado a metade. Pois é, aí não aconteceu o show, os meninos ficaram de vir fazer outra data, não deu mais certo. Rapaz, é de lasca, você fazer chuva, você fazer festa em tempo de chuva, é arriscar.

É a mesma coisa você fazer festa junina numa quadra fechada. Não, você fazer festa junina em uma quadra fechada cobrando ingresso. Pau que rola quadrilha no meio da rua, mano, né? Sendo comunitário. É igual o camarada vender picolé num dia de chuva, né? Um amigo meu queria botar um depósito de sal, uma distribuidora de sal lá em Mossoró. Quer? Eles não, macho.

0: Vão fazer festa em dia de chuva, não dá certo. Tá suspensa a festa por hoje, de hoje. E tá pré-marcada para o dia 4 de julho. Aí depois a gente vai dizer o local, tá bom? São 2 da tarde, mais 46 minutos. 2h46 é o nosso programa Clássicos do Brega na Verdinha. Primeiro lugar disparado. Manda alô pro meu amigo João Rufino, só copiando aí, eu tô sabendo, João. Sabia que ele... É, ele reassumiu lá o posto que ele tinha perdido, reassumiu. Foi, hein? Foi, não era o Cício não, mano. Não. Um abraço ao meu amigo Naumi Amorinha em Calcaia. Naumi, um abraço, é o Tratozão de Calcaia. E a professora Érica Amorim, minha amiga, gente boa. E lembrar que no dia... segundo sábado de julho... Eita, Dumba, ainda bem que a festa vai ser no dia... Mas dava certo, né? Segundo sábado de julho, aí na Igreja Matriz de Santa Terezinha, no... Como é aquele bairro ali, rapaz? Me esqueci. É Calcaia. É área pastoral da Calcaia. Arianópolis, não. Depois eu vou dizer. Esqueci. É o Padre Augusto, que foi transferido lá da Igreja do Sagrado Coração de Jesus, Nova Metrópole, e veio para a Igreja Santa Terezinha. Vou estar lá com o meu amigo, não sei se é o Assis ou o Eudes, fazendo essa festa aí pra vocês de Calcaia, tá bom? Meu amigo Marmita, um abraço, obrigado pela audiência, grande Marmita, grande humorista. E o povo, Assunção, bora botar o povo pra falar, que se eu falar muito, não bota todo mundo lá não, ó. É, do Apoca é o Chuí. Alô, boa tarde.
1: Olá, Silvino Neves, sou a Marisa, do bairro Presidente Kennedy. Queria que você colocasse para mim a música Tu, do Júlio César.
0: Bota na hora.
1: Sempre na escuta. Boa tarde.
0: Boa tarde, outro.
2: Boa tarde, Silvino Neves. Eu me chamo Artanã. Estou falando aqui do Pirambu. Eu gostaria de pedir a música do Adelino Nascimento, Vida Cruel, para oferecer Artanã, o Júlio César, que tem muito chifre na cabeça. Ih, que trabalha aqui comigo, aqui no Pirambu.
0: Ô, rapaz. Alô.
3: Boa tarde, Silvio Neves. Quem fala aqui é o Deirinha da Praia do Latop.
0: Aí,
3: Deirinha. Gostaria de ouvir aquela música de Barreirito. No outro mundo nós amaremos. Para ouvir
0: é só amaremos,
3: todos os meus amigos e minha família. Boa tarde para todos.
0: Boa.
4: Boa tarde, Silvio Neves.
0: Boa tarde.
4: Com certeza ela não ficou chateada que trocou a música. Essa música aí é 10 vezes melhor do que aquela, viu?
0: Renda,
4: toda só um boa, mas essa daí é melhor.
0: Eu sei.
4: Já acertou mesmo na mosca. Obrigado, Silvino Neves. Boa tarde.
0: Boa tarde.
5: Alô, alô, meu amigo Silvino Neves. Boa alô, tarde para você e todos os ouvintes da Verdinha.
0: Opa.
5: Aqui é Faustino de Padre Linhares, Massapê, Ceará, Brasil. Eu e a minha esposa Corrinha estamos escutando o seu programa aqui diretamente de Padre Linhares. Ok, garoto?
0: Ok, garoto.
5: Tudo de bom? Valeu, garoto.
0: Valeu, garoto.
6: Boa tarde, Silvino. Silvino, tarde. Eu quero ouvir a música da Ângela Maria, Madrugada Fria.
0: Uh-huh.
6: E eu queria também que tu me dissesse o... José Lisboa ainda é vivo. Faz tantos anos que eu não vejo falar nele.
0: Depois eu conto a história.
6: É a linda hora aqui do Henrique Jorge. Boa tarde.
0: Boa
6: não
0: tarde.
6: Vivo te mandando áudios todo dia assistir o programa, viu?
0: Uhum.
6: Deus te abençoe. É a linda hora aqui do Henrique Jorge. Boa tarde.
0: Boa tarde.
6: Feliz final de semana.
0: Certo. Outro? Respondendo a história do Zé Lisboa, eu também tinha essa dúvida, mas uma amiga minha, que é muito ligada à sua esposa atual, que era Isabel Fettini, o Zé Lisboa morreu, está com uns 3 ou 4 anos. Só que foi um pedido dele em vida que não fosse divulgada a morte dele. Eu tinha essa dúvida, e uma pessoa muito amiga minha, que eu não quero dizer o nome dela, não quero dizer que foi a Lenita Costa que me disse, que foi... Hein? Aí disse? Pois é, que é amiga da Isabel Fettini. Não, ele já faleceu, o Zé Lisboa. E não foi divulgado, porque ele pediu que não divulgasse. Tá entendendo? Mas já passou para outro plano, como diz a história. Quero que eu ia dizer mais aqui. Ah, rapaz, a Mira, minha prima, tá lá em Juazeiro, na Timbaúba, mandou um áudio. Deixa eu botar logo a prima Renan aqui. Senão ela vai puxar meus cabelos quando eu chegar lá. Olha!
7: Boa tarde, Silvino. Como é que vai, Silvino? Cadê a música, Silvinho? Passa uma musguinha pra nós, Silvinho. Musguinha de Zé Ribeiro. Tive tanta esperança pra oferecer a José Rafael, Camila, a minha amiga Irene, dali da Fibia Pino, Gerlão.

0: Tânia, Lida, aqui da João Paulo I, Francisca do Pio XII, todos os seus ouvintes. Passamos aí para nós, vem.
1: A Nira, ela é filha do único irmão de papai. Papai tinha dois irmãos e duas irmãs, né? E esse pai da Nira era Titonho, né? Ele era bem apressadinho. Ele tinha um problema neurológico. Ele ficou sem falar até os 12 anos de idade. Ele ia falar e a voz não saía. Ele ouvia, entendia as coisas, mas ia falar problema neurológico. Aí meu pai, quem contou foi minha tia. Meu pai fazia raiva a ele, tudo que tinha pela frente ele quebrava. Aí a minha avó, a mãe de papai, era comadre de Padre Cício, meu padre Cício. Levou para ele rezar. Ele botou a mão na cabeça e fez orações. Comadre, ele não vai falar normal, mas ele vai falar e você vai compreender. Ele vai falar. E realmente, quando passou, ele começou a falar normal. Ele era apressadinho, sabe? Falava, repetia as coisas duas ou três vezes, era engraçado, Titânio. Tocava vialejo, esse negócio de boca, sabe? Vialejo de boca. Gaita, né? Não chamam gaita, não chamam vialejo. E tem umas histórias interessantes dele. Você sabe, no interior quase todo mundo é compadre, né? Compadre fulano tal. Aí tinha um senhor que era nosso amigo, era Tutu, compadre Tutu. Aí lá em casa, rapaz, compadre Tutu vai fazer a reza dele, não me convidou. Todo ano ele me convida. E ele, esse ano ele não me convidou. Se ele tivesse me convidado, eu ia. Mas ele não me convidou, mesmo assim eu vou aparecer por lá. Olha só a sabedoria. Quando você é convidado, você vai de convidado. Quando você vai de penetra, né? Nesse tempo não tinha história de penetra. Ele não me convidou não esse ano, mas mesmo assim eu vou aparecer por lá. Isso rodava nas conversas de amigo, todo mundo ria. E a Nira, a minha prima ré, que eu quero bem danado a ela. Nira, um abraço a você, viu? O Zé Rael, a Camilinha e todo mundo que está ouvindo a gente na hora dessa, pessoal da Lagoa da Pedra, da Chumbada, do Sabiá, da Baixa da Onça, do Brijim, olha, do Gavião, Gaviãozinho. Olha aqui, dentro do nosso estúdio, nosso irmão, nosso amigo, que veio tomar um cafezinho. É de graça lá, pode pegar, viu? Não é aquele que você cobrava da gente. Ah, 14
2: anos. Meu Deus!
1: 14, é a mesma 2h54. Assunção, tá preparada a rodada? Então só peca.

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0: Agora é o meu amigo Arlindo Barreto do Clube da Viola. Me mandou as fotos, a coisa mais linda do mundo. Ei, rapaz, estamos fazendo inveja, né? Ele mandou a foto da chuva. Tá chovendo lá na Miranda. É, aqui na Miranda, sertão de Pentecostes, chuva boa. Tô na audiência aqui, Arlindo Barreto. E mandou a foto de um pé de milho, Assunção, com duas espigas de milho, ó. Tem duas espigas e tem uma boneca. Tu sabe o que é boneca de milho? O que é? Diga se você sabe mesmo. A espigazinha nova, é. Quando ela tá vingando, o cabelinho é amarelinho e tal. Aí quando a espiga fica boa é quando o cabelo quase seca. É. Então ele pensa que eu não entendo. Ó, mandou aqui a foto de um pé de milho. Tem, já tô vendo aqui, são três espigas. Aí tem uma bonecazinha, a espigazinha mais nova. Tá certo. Um abraço, hein? Ah, eu não sei não, Assunção, porque pensando no limpo açude, aí é com o povo de lá. Pois é, meu amigo Sávio Macedo, é o Savinho da Carnaúba, mandou a foto dele aqui, debaixo de um pé de trapiá, mandou a foto da esposa dele, Dona Glória, pisando, coloral, ó, urucum pra fazer o coloral. Bora ver o que é que o Savinho diz, lá na Carnaúba, quase 600 quilômetros daqui lá. Mas o som chega lá através da nossa afiliada Verdes Mares FM 107.7. Fala, Savinho!
1: Aê, meu amigo Sivinel, já me dormi do pé de trapiá, já me acordei. E tô assistindo seu programa aqui sentado debaixo do pé de trapiá, beleza?
0: Beleza!
1: Aqui no Sítio Carnaúba, Missão Velha.
0: Rapaz, aí é vida boa, viu? Depois do almoço, uma rede debaixo do pé de trapiá. Dorme um soninho depois do almoço, tá bom? E tem outra turma vem ouvindo a gente aqui. Minha irmã mandou o áudio, não sei. Depois a gente vai ver o nome do pessoal. Sei que o Dito tá ouvindo, né? O Dito já carregaram a mulher dele umas duas, outras. A mesma não. Ele arranja uma, a negada carrega, arranja outra, a negada carrega. Não tem muita sorte, não. Dito, abraço. É o pedreiro de Miranda aí. Savinho, já falei. Saudade do meu amigo Magno. Levanta aí a voz dele. Aí, ó.
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0: É o Magno, né? Ô Diego Jimenez.
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0: Que as vozes parecem muito. É. E eles cantam juntos. Não sei se é essa música ou é outra, né? Já? Fala-me Deus, são 15 horas e mais 14 minutos. 3:14, o tempo passou rapidez. Deixa eu lembrar que a festa que a gente ia fazer hoje aí no Espaço Comemore, no Conjunto Ceará, foi transferida para o dia 4 de julho. Em virtude da chuva, do tempo chuvoso. Bora acionar nossos repórteres de novo. O pessoal quer saber como é que tá o tempo agora. Aí na região norte, repórter Mirim, fala!
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0: Pronto. Agora nosso repórter Mirim 2 da região do Cariri, fala!
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0: Eita, menino danado. Aí, são os sobrinhos do Assunção. A família Assunção tem uns apresentadores, tem repórteres, tem operadores. É uma família bem conceituada no meio da comunicação.
3: Meu Deus!
0: Fala aí, Assunção, abraçar o meu amigo Lorival Tavares Assunção. Esse é líder. Sangue bom. Aí em Itaitinga. Um abraço, Lorival. Cadê o seu primo mentiroso, Júlio César? Júlio César, gente boa demais também. Pessoal dali do Barrocão. Pessoal do Riachão, do Carapió. Toda Itaitinga ligada aqui no programa. Bora lá? Alô, boa tarde.
4: Boa tarde, meu amigo Civil Neve, rapaz. Tá falando aqui é o Roberto.
0: De onde?
4: Mora aqui na Calcaia, mano.
0: A terra boa.
4: Mora aqui no bairro do Itambé, também um. Segura aqui pra desejar essa tarde maravilhosa, né?
0: Aham.
4: E pediu uma música pra você botar, Genival Santo. Mas eles vão santo aí, bem boa pra mim.
0: Certo.
4: Oferece aí a todos que estão na escuta, né?
0: É.
5: Silvino Neves.
0: Oi.
5: Aqui é o Cleidinho de Água Verde.
0: Voz locutor.
5: Aqui acabou de chover bastante.
0: Tá vendo, Assunção?
5: Agora tá trovejando de novo, escurecendo tudo pra chover
0: Ceará
5: de novo.
0: Ceará inteiro debaixo d'água.
5: E. Coloca aí José Ribeiro, Oração de Amor.
0: Eu estive
6: no mundo.
0: Oi.
7: Oi, Silvino Neves.
0: Boa tarde.
7: Eu sou a Erli de Batoca Cariré.
0: É.
7: Eu gostaria de pedir a música do Jorge Lan.
0: É.
7: Eu gostaria, Silvino, de oferecer
0: o retorno aí
7: para os meus dois filhos, Francisco,
0: aquela,
7: José Orlando. E também, Silvino Neves, oferecer para os meus dois netinhos, José Felipe e José Rian, para minha nora Elisângela. Uma boa tarde para você, viu, Silvino Neves? Sou ouvinte certa aqui de Batoca Cariré. Todo sábado eu escuto seu programa, tá?
0: Tá bom. Um abraço.
8: Boa tarde, meu amigo Silvino Neves, J. Viana Produções, a marca do forró de Juazeiro, Ceará, seu conterrâneo. Meu amigo Silvino, dá pra tocar pra mim aí? Tchau, do nosso amigo Danilo e Multivozes, aqui de Juazeiro.
0: E tem?
9: Boa tarde, Silvino Neves.
0: Boa tarde.
9: É João Bosco de Luciano Cavalcante.
0: Diga, João.
9: Quero pedir uma música de Genival Santos, Mamãe, e mandou oferecer para o meu pai e minha mãe, Cascavel, seu Luiz Rodrigues e Dona Carmosa, e toda a família Tomé de Cascavel. Abraço e uma boa tarde, um bom final de semana.
0: Essa música, Mamãe, é uma história verdadeira que ele me contou, e me recorda muito o meu amigo Aníbal, o Aníbal aí no Carli Pamplona, ali do cantinho das pulseiras, ele que me deu esse relógio aqui, Assunção, ó. Tá vendo aí? Rapaz, se eu vi nesse relógio, rapaz, esse relógio aqui é relógio de milhões, muito dinheiro. Só que o relógio desse é R$40. Entendeu? Da hora do mesmo jeito. Eu, sinceramente, fico puto de raiva, acaba que uso um relógio de 5, 6 mil reais. Um relógio de. Da hora do mesmo jeito, meu amigo. Assunção, tu tinha coragem de dar 5 mil no relógio? Hein? Não, mas depende do gosto, eu tô dizendo eu, né? Deixa eu mandar um alô pra doutora Nailde. Quando falei em humildade, eu me lembro logo da doutora Nailde. Doutora Nailde, um abraço, boa tarde. Doutor Fernando também. Doutor Paulo Quezada, já falei. Falar no Zé Maria Rios, outro caba bom, né? Pois é. Aí o meu amigo Aníbal, eu já falei. Toda a turma boa daí da galeria, professor Brandão. Sem esquecer o meu amigo Chaveiro Edmilson. Chaveirinho, um abraço, Deus lhe abençoe. O meu amigo ali da Alessia FM, rapaz, como é o nome dele, rapaz, que tá sempre... O Jorginho! É o Jorginho, caba bom. Valeu, Jorginho! Valeu pela audiência. Diz que não sabia que o Zé Lisboa tinha pegado o trem azul, ó. Muita gente não sabia ainda. Bora, Assunção de Música!

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0: Pentecoste. Pelo jeito o Ceará inteiro tá chovendo, viu? Se choveu no Cariri, choveu na região Jaguaribana, choveu na região Norte, choveu aqui para as bandas de Aracati, pelo jeito, e o tempo tá fechado. Tudo indica que vem mais chuva daqui para mais tarde. Quando eu vim de lá para cá, Assunção, aquela aqui na Raul Barbosa, perto ali do semáforo, a água já tava vazando pro meio da pista, viu? Tá cheio. Como é que tá o nome daquele rio aqui? É o Cocó, é? É Rio de Cocó? Tá cheio. Olha, você quer roupa merendar, é? A Coca-Cola. Pois é. Então, atenção, Defesa Civil, fiquem alerta, porque se o tempo se confirmar desse jeito, vocês vão ter muito trabalho daqui pra amanhã, viu? Pelo amor de Deus. Quem tá ouvindo o programa também é o Marreta e o Didi. O Marreta é o borracheiro oficial do Arraial, ó, Arraial de Baixo. Aí minha irmã Miranda disse, ó, manda um alô pro Marreta e o Didi, estão todos lá ouvindo o programa. Pô, quase certeza, tá derrubando o litinho da Maivada. E aí pediram Dama de Vermelho. Dá pra sair, Assunção? Garçom, olhe pelo espelho, a Dama de Vermelho. Essa música é bonita demais. Eu também gosto, é muito. Pois é. Faltando alô aqui, já falei no Ben, já falei no João do Eba, tem uns cadeiras cativas que a gente não pode esquecer. Já falei na Toinha, lá no Potira. Falei no Paulo de Tarso, que tá vindo aí das bandas do interior. Meu amigo, o Bené aí da Granjágua, dizendo que brevemente vai levar eu para fazer o show aí. Inauguramos o investimento dele, deu certo, graças a Deus. Camarada que tem 16 caminhões distribuindo água no Ceará inteiro, é mais ou menos bem de vida, né, Susão? Hein? Pois é, só tinha um caminhão, aí eu profetizei em nome de Jesus, ó. Inaugurar, rapaz, você vai ser o novo rico da cidade. Acabou vender água, mas só pegando e enchendo. E chovendo. Não, no tempo de chuva, diminui, cai mais a venda, mas... Ixi, tudo isso, Assunção, pra botar no ar. Então vamos correr, vamos correr. Vamos, nem bem uns 30. Alô, boa tarde.
1: Oi, Silvinho, aqui é Cauane, de Pau dos Ferros, Rio Grande do Norte.
0: É um menino ou menina?
1: É, Silvinho, eu queria pedir a música Paixão.

0: de um homem, Val, Dixoriano, oferecendo a meu Cauane. Avô Ivo, minha avó Fátima, minha irmã, meu irmão, minha outra irmã, e a eu e toda a nossa família.
1: Eu gostei, e a eu?
2: Boa tarde, Silvio Neves. Tarde. E fala de Wanda Siqueira, e gostaria de pedir uma música de Adelino Nascimento.
1: E o Galo cantando.
2: E gostaria de oferecer para toda a galera do loteamento Paraíso Verde e uma galera lá na rua D, os Cabeça de Touro.
1: Tá certo. Mais um.
3: Boa tarde, Silvinho Neves. Silvinho Neves, bota aí pra mim a música. Carlos Santos, o horóscopo. Aqui é a Rosa do Guajiru.
1: Valeu, Rosa.
4: Boa tarde, Silvinho Neves. Ali no Saraiva, aqui no Juazeiro do Norte. Obrigado. Sou de morador novo, mas moro aqui há 30 anos, cidadão do Juazeirense já.
1: Tá abençoado.
4: Estou descendo aqui de Belém do Santo, no Sino da Serra, Jamacaru. Não sei se tu conhece.
1: Conheço.
4: Serra de Jamacaru.
1: É um paraíso aí.
4: Qual é a música aí de Reginaldo Rosa, que chama eu.
5: Boa tarde, Silvinésia, que é o Carlos Dias Macedo. Gostaria de pedir a música do Genival Santos. Valeu, Silvinésia. Boa tarde. Sou seu fã. Amanhã, em cedinho, estou te ouvindo. O senhor e depois o Tonton.
1: Fui. Valeu.
6: Boa tarde, Silvino Neves. Aqui é Germano, da cidade de Amontada. Estava com saudade de mandar áudio
1: para
6: esses seus programas de brega.
1: Valeu,
6: essa
1: Germano.
6: Tarde maravilhosa de sábado.
1: É.
6: Está se formando um tempinho para chover aqui na cidade de Amontada.
1: Tá vendo?
6: Eu gostaria de ouvir a música Na Porta da Cozinha com José Ribeiro.
1: Tá certo.
6: Quero também aproveitar
1: a voz dele,
6: dizer que amanhã estarei ligadão na TV Diário, Clube do Brega Televisivo.
1: Isso.
6: Aqui pela Parabólica Digital, canal 124, aqui na TV Diário.
1: Olha aí, tá vendo? Aí, falando nisso, pega daí que é. Deixa, olha, pessoal, a TV Diário, ela está novamente na parabólica, na digital. Entendeu, Assunção? Aquela grandona era analógica, foi retirada do canal analógico, está na digital. 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Como é que eu sintonizo a TV Diário? Se você tem aquela parabólicazinha digital, você bota lá no canal de busca que ela leva você para a TV Diário. Você bota TV Diário, aí ela encontra, viu? Pois bem.
7: Muita chuva na capital do Cearense, eu vim, tô aqui no trabalho, mas precisamente aqui na Avenida Perimetral, nas proximidades do Conjunto José Valter.
1: Sei onde é.
7: Só para registrar aí que há muita água na capital do Cearense.
1: Graças a Deus.
8: Boa tarde, meu amigo Silvino Neves.
1: Boa tarde.
8: Quem está falando aqui é Carlos de Belfor Roxo, no Rio de Janeiro.
1: Opa, beleza.
8: Eu gostaria de ouvir
1: por isso que ele
8: a Garota do Ônibus e oferecer a todos os amantes da música brega.
1: Por isso que ele chiou.
9: Boa tarde, Silvinho Neves.
1: Manda mais não, viu,
9: pela
1: Assunção?
9: Primeira vez, não faço um áudio não, para o seu programa. Sou acostumado a ouvir o Bom Dia Nordeste. Eu gostaria de ouvir a música Toca Fita do Meu Carro com Bartô Galeno. João Eudes de Varjota.
10: Oi. Oi, Silvinho, boa tarde, rapaz. Olha o pratão de canjica aí, feito aqui, ó, Rosanão do Calidé. Chovendo agora de tarde.
1: Tá,
10: um abraço pro Elias, mototáxi, o Anselmo, o Mané lá no bar e também o Carlinho e o TTU lá no Paraíso.
1: O cara mostrando a canjica pelo rádio.
10: Bota aí com pedra na mão. Valeu?
1: Valeu.
11: Oi, meu amigo Silvio Neves, o programa tá excelente.
1: Olha aí, mano.
11: É sabadão.
1: Ei.
11: Nublado de chuva.
1: Tá no ponto,
11: ouvindo
1: sábado.
11: Um programa desse deitado no programa.
1: Maria, pra que coisa Silvio, melhor?
11: Eu gostaria de ouvir. Domingo à tarde com Nelson Mega, isso aí para todos os vigilantes, todos nós, vigilantes aí diurno e politeiro, e todos que fazem serviços gerais e modos gerais.
1: Ele falou a curviteiro, foi?
11: Essa área todinha aí, todos que trabalham. Estão de plantão agora, né?
1: É.
11: Então, amanhã o clássico rei. O Ceará tem que ganhar menos aí de 2-1.
1: Olha aí, Assunção. Aí, antes que eu esqueça, Assunção, sabe o que é a curviteiro, sabe? Sabe o que é, não? No Ceará em 6, mano. Ah, meu amigo, ele falou aqui, a palavra que eu vi foi curviteiro. Tu sabe o que é a curviteiro? Mas, rapaz, tá, eu vou botar esse Ceará em 6, não. Esse Ceará em 6 vou levar pra TV, vou até anotar aqui. A curviteiro, macho, é aquele que fica ajeitando o namoro, entendeu? Você tem uma amiga e tem uma amiga. Rapaz, fulaninha é doido, tá entendendo? É doido por ti.

0: Aí, aí fica convitando, dando corda nos dois. A conviteiro, olha só, coisa boa. Foi a conviteiro aí, seu camarada fica ajeitando pros dois namorar. Pronto, esse aqui é o acuviteiro. Bora!
1: Boa tarde, Silvino Neves. Feliz final de semana pra você.
0: Pra você também.
1: E muito sucesso pra você.
0: Obrigado.
1: Aqui é a Mariazinha da Grande Lisboa, a princesa do bairro. Sim. Eu quero pedir uma música, o Cofrinho de Amor, e oferecer para o príncipe Samuel. Boa tarde.
0: E achando graça aí.
2: Esse negócio de boca, sabe? De
3: alegria
2: de boca.
3: Ok, ok, muito bem. Muito bem. Aqui quem habla é. Salve Jorge. Salve Jorge. De Barão Henrique Jorge. Eu gostaria de ouvir a cantiga de Emílio. Emílio. Não sei, Emílio. É o Cofrinho de Amor. Cofrinho de Amor. Rapaz, por favor,
0: ele está se fazendo, ele é argentino mesmo, estrangeiro. Ele é estrangeiro mesmo, né? Não é frescurado não, né? Cofrinho de Amore. Como é o nome dessa língua aí? Sei lá, castelhano não. Esqueci. Deu branco. Sunção, tá no ponto? Então manda.